0: Essa aqui é do nosso ídolo, né? José Augusto.
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3: E 43 minutos.
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0: 5 horas e 5 minutos.
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2: E 27 minutos.
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0: Olá, está no ar o PDF Entrevista. Hoje, uma edição absolutamente especial. Eu recebo o Ivan Valente, agora na condição de ex-deputado federal. Ivan, que em 2026 agora anunciou a sua aposentadoria das disputas eleitorais, não disputará novamente um cargo público. Ivan, que é fundador do PT, ex-presidente do PSOL e há 40 anos ocupa mandatos sucessivos de deputado estadual e deputado federal. Ivan é engenheiro de formação. Durante a década de 60, entrou para a militância estudantil. Durante a ditadura militar também viveu sob clandestinidade, lutando contra o regime militar que tomou conta do país. Então hoje eu recebo com imensa alegria aqui Ivan Valente. Seja muito bem-vindo, Ivan. É uma satisfação enorme recebê-lo nesse momento especial de sua vida, viu?
1: Eu que agradeço esse convite do Brasil de Fato, na entrevista que nós vamos dar. E é um grande prazer estar com lutadores sociais e gente que produz informação de qualidade e ajuda na luta pela igualdade social.
0: Maravilha. Ivan, queria começar falando contigo justamente sobre esse anúncio, né? Agora, aos 80 anos, o senhor decidiu não disputar mais cargos públicos. Eu queria saber com qual sabor o senhor fez esse anúncio à sociedade brasileira.
1: Bem, na verdade, são 60 anos de militância política e 40 de parlamento. Aí você some os anos que eu passei lutando contra a ditadura de 66 até 85, né, quando as coisas se delinearam para a democracia, vai se ver o seguinte, né, foram anos de resistência, de movimento estudantil, do pós-AI-5, da clandestinidade de 6 anos, e foram anos muito duros, particularmente de 69 até 78, foram muito duros. E nós passamos pelo DOI-CODE do Rio de Janeiro, entende? 10 dias de tortura, 50 dias do DPPS, que é o DOPS de lá, e prisão, mais de um ano preso, e a condenação a 3 anos de prisão. Entende? Simplesmente por organizar partido político que nós desejássemos que fosse legal, né? Isso, e anistiado posteriormente, fundação do PT, permanência no PT durante 25 anos, dos quais 23 eu fui da direção nacional do PT, né? Posteriormente, fomos para o PSOL, depois podemos explicar os motivos dessa saída, onde nós continuamos disputando cargos públicos e cheguei a ser presidente do PSOL e uma das figuras que segurou e sustentou a projeção desse partido como um partido de combate programático, ideológico, defensor da democracia, denunciante da farsa da elite brasileira, do centrão, da extrema-direita, luta contra a prisão do Lula, contra o impeachment da Dilma e também, depois, a resistência a esse retrocesso civilizatório que foi o bolsonarismo, né, no nosso país. Então, me sinto assim contemplado, entende, por uma trajetória que fundamentalmente é de organizador político. Participei de vários partidos na clandestinidade, o Partido Operário Comunista, a POLOP, e depois ajudei a fundar e fui da direção nacional do Movimento pela Emancipação do Proletariado na clandestinidade, né? O processo que me levou aos 3 anos de prisão. Então, eu acho que são anos frutíferos de experiência fora do parlamento, de resistência, passando por ascensos, como a década de 80, particularmente, já metade ainda com a ditadura, e o pós-final, que foram anos importantíssimos de definições. Então, Eu acho que é satisfatória essa trajetória, e eu entendo que há outras formas de fazer política, como eu fazia antes dos mandatos parlamentares, dois de deputado estadual, quase oito de federais. Então, eu acho que foi satisfatório e a luta continua por outros meios, né? Então, é isso que nós estamos fazendo.
0: Agora, Ivan, vamos revisitar toda essa trajetória que o senhor trouxe aqui. Como esse militante, esse jovem militante na década de 60, que foi preso, passou para a clandestinidade, como o senhor imaginava o Brasil do século XXI, o Brasil de 2026?
1: Bem, quando você está debaixo da ditadura e pegamos a clandestinidade mais dura, que foi o final do Costa e Silva, o Médici e o Geisel, digamos assim, você fazia pequenas reuniões, que era o possível. Eu fui daqueles que fiz a escolha pela luta de massas, que teve essa discussão em várias organizações políticas. Eu era do Partido Operário Comunista, né, do Luiz Eduardo Merlino, que acabou assassinado no boicote de São Paulo. E nós separamos, ou seja, aqueles que viam o caminho da luta armada e os que viam o caminho de, mesmo sob péssimas condições, de falta de liberdade, perseguição, tortura, fazer a luta de massa, ou seja, construir partidos que dialogavam mais amplamente na correlação de forças possível, né? E eu diria que a gente sonhava com um país igualitário. E a gente pensava também, eu sempre costumo falar isso, que uma vez você combatendo a ditadura e derrubada a ditadura, você tinha um caminho aberto para o projeto mais utópico do socialismo, né? Ou seja, da igualdade, entende? Então lá você se emocionava muito com o que aconteceu no Chile em 73, entendeu? 74, 75 em Portugal, um saindo da ditadura e outro pegando uma brutal ditadura, e era a política norte-americana imperialista era de ditaduras em toda a América Latina. Então, nós tínhamos a esperança que seria possível um caminho mais rápido, entende? Você tem que reconhecer que a dominação de classe no país, ela é sólida, ela é cínica, né? Nós temos uma elite podre, que nunca teve projeto de nação, nunca. Vale dizer que nós nunca, o Brasil é um dos únicos países que não fez uma reforma agrária. América Latina toda fez, e até lá, até para os Estados Unidos e para cima. Então, veja, é um atraso, e aí que a gente percebeu que era preciso um programa, entendeu? Que levasse em consideração isso, levando em conta que era preciso passar da luta anticapitalista para um projeto socialista, mas intermediando com as tarefas nacionais e democráticas que o Brasil deixou para trás. Era a reforma agrária, era a democratização dos meios de comunicação de massa, era a reforma na educação pública, entendeu? Na saúde pública, e veio muita coisa na Constituinte, com o SUS, etc., que são propostas intermediárias, mobilizadoras e tal. Mas aí nós sentimos que não é bem assim, entende? Termina a ditadura, você tem Tancredo pela indireta e amanhece com Sarney, entende? Só depois é que tivemos a eleição com o Lula, que eu acho que é um momento histórico, em que a esquerda acumulou muito na década de 80, surpreendente, entende? E seria talvez o primeiro momento de ruptura histórica do Brasil, entende? Eu digo desde o Império, desde a independência até agora, porque todas as transições foram por cima, e essa também, quando a Globo e a elite resolveu apoiar o Collor, mas o Lula quase chegou lá. Então, eu diria o seguinte: nós tivemos que nos acostumar com uma correlação de forças, sempre empurrando ela para a esquerda.
0: Ivan, e aí qual é o papel do PT, do surgimento

0: impacto do PT nessa transição que o senhor fala?
1: O papel do PT é histórico, né? Se você pegar a história do século XX,

0: forma muito pragmática, para voltar uma palavra que a gente já usou muito aqui. É, tenho certeza que o sujeito que não é lulista, que não é petista, que é até anti-esquerdista, mas tem uma visão de mundo mais à direita, mas não abre mão da questão da boa versação do dinheiro público, que é contra a corrupção, não vai. É, isso não apaga o áudio. É, a foto não apaga o áudio. Né? A foto, tanto que a foto ela vai reverberar 2, 3 dias e vai ser esquecida. Porque uma coisa é uma foto e uma reunião em 10 segundos. Outra coisa é uma foto, uma reunião, como foi feito com o Lula, né? Estrategicamente. É, não há relação entre estados e pessoas. Né? Estados dialogam com estados. Pessoas dialogam com pessoas. Então ali era um encontro individual, talvez ali o prestígio pessoal, um favor, uma simpatia. E aí ele aproveita o absurdo para defender coisas absurdas, né? Como tudo, toda a ladainha de transformar as facções criminosas em facções terroristas, em movimentos terroristas. Então você vê que o bolsonarismo continua perdido. Né? É, aquelas pessoas que estavam lá ao lado do senador não representam ninguém, não tem cargo público, né? Tem ali influência pessoal e entre a influência pessoal e a influência coletiva, numa relação entre estados, é muito difícil que se sobreponha a relação pessoal, né? Porque não são os negócios, né? O dinheiro grosso, isso influencia muito, né? Basta você ver aí o que está acontecendo na relação do Irã. O Trump pode falar o que ele quiser, mas em algum momento ele vai sendo limitado pelas questões pragmáticas dos estados, né? Das nações, do comércio internacional. Portanto, a viagem do Flávio Bolsonaro é mais confete, realmente é para poder ali animar a sua base, e anda bem desanimada, mas até porque a gente sabe, né? O que são 30%, 25% de pessoas que pode aparecer. Uma foto do Flávio com a mala de dinheiro recebendo, que as pessoas vão continuar votando neles. Não, como eu falei, não é a questão racional no sentido do que vai ser melhor. Eu quero votar nele porque ele representa a minha visão de mundo e eu quero acabar com o petismo, independente do que essa pessoa acha que é o petismo, e eles vão continuar sendo votados. A destruição foi muito grande, Luiz. O mal que esse movimento fez para o
1: Brasil.
0: mundo, para o Brasil, foi muito perverso, foi muito intenso. E demoraremos muito para poder conseguir restabelecer uma situação de normalidade, no sentido de que não é furando os caminhos que nós vamos conseguir chegar ao poder. Tem que ir para a urna, mas a urna é uma coisa que eles não gostam muito, por isso que eles vão lá pedir apoio ao Trump. Então,
1: Intervenção.
0: mais um exemplo de comédia pastelão. E lá os três patetas com o Trump.
1: Professor, temos 3 minutos apenas e é uma rápida reflexão, né? Como o Trump perdeu, digamos assim, essa guerra contra o Irã, não foi como eles achavam que seriam, eles querem invadir Cuba de tudo que é jeito. Próxima quinta, passando essa quinta-feira na outra, iremos conversar sobre o tema Cuba para atualizar como é que anda todo esse processo. Mas antes eu queria falar, ontem o Diário do Nordeste divulgou um vídeo de um podcast feito com o senador e ex-ministro Camilo Santana, onde o Camilo fala que estava tudo decidido ser a Isolda candidata, né, com os irmãos Ciro, Cid, Ivo e etc. E de uma hora para outra o Ciro, né, disse que seria o Roberto Cláudio candidato, e aí não sabe por que o ódio do Ciro contra tudo isso. Ou seja, Ciro lançou sua pré-candidatura no final de semana em Sobral. Como é que vai ser essa disputa aqui entre Ciro, Girão, Elmano, reeleição? Como é a sua visão em 2 minutinhos, por gentileza?
0: Uma eleição extremamente disputada, como há muito nós não víamos, né? Duas eleições da direita forte, uma mais à direita, segundo ele próprio, que é o Girão, o governador Elmano com um governo bem avaliado, com um governo que ainda está acontecendo. Então penso que vai ser uma disputa extremamente acirrada. Sem dúvida o Ciro é um candidato muito forte, mas e aí qual é o grande desafio do Ciro? É dizer, estou aliado ao PL, mas eu não estou aliado ao bolsonarismo. E aí a pergunta vai ser, e quem é que vai governar? Então já está precificado que o que é que o Ciro vai proteger, vai prometer? Estou com ele só para ser eleito. Na hora que eu for eleito, eu os tiro. Aí ele consegue o voto do cirista mais histórico, né? Se ele não fizer isso, vai irar a dúvida. Qual é o motivo de tirar o governo que tem alianças à direita, que tem alianças com o centro-direita, que está governando bem, para colocar o Ciro, sabendo que ninguém governa sozinho? Quando você olha para o entorno do Ciro, você vai perguntar assim: proteção animal vai ficar na mão do inspetor Alberto? Tá? Então, você fica. Essas perguntas não tem que ser respondidas.
1: Que pegou o porquinho, né? Querem matar o porquinho lá, o cachorro.
0: Que matou o porco. Então, isso é a grande contradição da eleição do Ciro. E o João Santana vai ter uma dificuldade enorme para poder fazer essa magia aí de convencer o eleitorado que ele vai ser eleito com o PL e o PL não vai governar. Então, e o cearense quer mesmo o PL governando? As últimas eleições mostram que a direita aqui não teve sequer o início da chance. Claro que agora temos o Ciro, e aí vamos ver como é que vai ser essa condição. Mas vai ser uma eleição extremamente acirrada. O Ciro vai apanhado de dois lados, porque o Eduardo Girão também não vai deixar barato. Ele quer ser o candidato conservador. Então, dentro deles mesmos ali vai ter uma rixa. E aquela faixa engraçada lá do Ciro e Bolsonaro juntos, o Ciro disse que foi colocado por alguém infiltrado. Será que o infiltrado foi o Alcides Fernandes? Deve ter sido.
1: O próprio Capitão Wagner, entre outros, né?
0: Capitão Wagner, né?
1: João Paulo, excelente suas análises. Obrigado por estar aqui mais uma vez. Aqui o nosso professor Alcides diz: para a mentira, baixa a encenação. E a encenação emociona, parece verdade. Ele também diz: Lula é humano, vitória no primeiro turno. Quem sabe vem a onda Lula novamente, Lula lá, é humano cá. Suas considerações finais em 10, 15 segundos. Muito obrigado, João Paulo.
0: Só agradecer, parabenizar mais uma vez a Instituto Popular, o Afeto Democracia, você, Luiz, pelo trabalho espetacular e excelente e necessário que vocês fazem cotidianamente para a gente poder ficar debatendo. E política é isso, ou a gente debate, ou a gente discute, ou vamos ficar sempre fadados a ficar acreditando em enredos criados por IA.
1: E debate com conteúdo, com muita leitura, você demonstra ter aí, né, no dia a dia, também está por dentro de todos os assuntos. 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Muito obrigado e a gente volta amanhã com um novo tema, mais 10 horas, seu programa Democracia no Ar.

Vamos jogar, vai. Você sabe.

0: Luiz no baixo.
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2: Sair com pessoas saudáveis. Os bons hábitos de outras pessoas podem passar para você. Estudos sugerem que uma série de fatores, como felicidade aparente, obesidade, tabagismo e até mesmo solidão, são fortemente influenciados pelas pessoas ao seu redor. Portanto, seja seletivo em relação aos amigos.
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O amor está no ar no mundo pop internacional. A nossa eterna estrela Demi Lovato usou as redes sociais nesta terça-feira para celebrar seu primeiro ano de casamento com o músico Jordan Lutz. Com uma declaração super apaixonada, a cantora derreteu o coração dos seus milhões de seguidores. Demi compartilhou cliques românticos e descreveu os últimos meses como os melhores dias da sua vida. Os dois, que oficializaram a união no ano passado após se conhecerem o estúdio musical, mostram que a sintonia vai muito além da música. É muito bom ver a nossa diva tão feliz e radiante.

Quem disse que para ter um corpo escultural precisa viver de alface e água? A maravilhosa Érica Januza, no auge dos seus 41 anos, revelou que seu segredo para manter as curvas é uma dieta flexível, sem neuras e com direito a muito pão de queijo. A mineira confessou que é comilona e não abre mão das suas raízes. A atriz contou que foge de jejuns extremos e dietas malucas. Para dar conta da rotina agitada, ela aposta em marmitas fitness congeladas durante a semana. Mas se rolar um convite para uma pizza com os amigos, ela é a primeira a topar. Maravilhosa e acessível, provando que o equilíbrio é a chave de tudo.

Voltamos de novo. E agora o resumo da novela Coração Acelerado. João Raul fica constrangido durante a apresentação e a Grado improvisa para distrair a plateia. Depois de tomar o chá preparado por Nora, Valmir tenta descobrir com João Raul o motivo do pedido de casamento feito a Nayane. Leandro sonha com Eduarda. Valéria segue para a cirurgia após conversar com Eduarda. Nora aconselha Valmir e afirma que ele já sabe qual decisão precisa tomar. A Grado acompanha Eduarda no hospital. Valmir tenta conversar novamente com João Raul, mas muda de assunto ao perceber a chegada de Nayane.

Olá, noveleiros! Estamos chegando com os resumos das suas novelas favoritas para essa quarta-feira. Agora o resumo da novela Coração de Mãe. Na casa do pai, Tio Sim reúne os irmãos para fazer uma chamada de vídeo com Carsu. Randy se oferece para organizar o próximo encontro de Tio Sim com as colegas do balé. Durante a preparação de um churrasco, Carsu e Irmak insistem para que Feliz revele detalhes do encontro com Hassan. Kivans observa a movimentação e decide ajudar na organização, utilizando o presente que recebeu de Turkan. Lali deixa o orgulho de lado e, sensibilizada, resolve atender a um pedido de Carsu. Omer encontra Carsu na rua em um momento inesperado e nota que ela está sendo seguida pela ex-cunhada. No restaurante, Hassan decide colocar em prática um plano com o objetivo de se aproximar ainda mais de Felipe.

Estamos de volta! E agora, o resumo da novela Sortilégio. Vitória, Raquel e Bruno chegam ao tribunal para a mudança de sobrenome. Fingindo arrependimento, Bruno pede desculpas pela presença da imprensa, mas Vitória deixa claro que sabe que foi ele quem armou a exposição. Alessandro se encontra com Meire, Gabriel e Xuxo. Nervoso, Xuxo explica como encontrou o casal no esconderijo. Gabriel e Meire acabam confessando que aceitaram dinheiro de Eric para fazer uma denúncia falsa. Alessandro afirma que não pretende prejudicá-los e exige que Xuxo nunca mais minta para ele. Fernando avisa por telefone que localizou o juiz que realizou o casamento fraudulento entre Bruno e Maria José. Kátia escuta a conversa e corre para contar tudo a Bruno. Maura oferece mais dinheiro a Eric para descobrir os planos do patrão. Maria José pergunta a Roberto se ele sente algo por Paula e o rapaz explica que a jovem o faz lembrar da irmã que morreu ainda criança. Alessandro e Fernando tentam reservar um passeio para encontrar o juiz corrupto, mas descobrem que Bruno já havia feito a reserva antes deles. Eric revela a Maura que Bruno se casou com Maria José usando a identidade de Alessandro, subornou o juiz e ainda tentou matar o irmão. Ele também afirma que Maria José foi ameaçada para manter o segredo. Maura liga imediatamente para Alessandro e conta tudo. Kátia provoca Vitória por causa do relacionamento com Fernando. Bruno chega ao safari com o juiz corrupto, enquanto Alessandro e Fernando ficam presos após uma pane

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2: Olá, noveleiros! Estamos chegando com os resumos das suas novelas favoritas para essa quarta-feira. Agora o resumo da novela

Coração de Mãe. Na casa do pai, Tio Sim reúne os irmãos para fazer uma chamada de vídeo com Carsu. Randy se oferece para organizar o próximo encontro de Tio Sim com as colegas do balé. Durante a preparação de um churrasco, Carsu e Irmak insistem para que Feliz revele detalhes do encontro com Hassan. Kivans observa a movimentação e decide ajudar na organização, utilizando o presente que recebeu de Turkan. Lali deixa o orgulho de lado e, sensibilizada, resolve atender a um pedido de Carsu. Omer encontra Carsu na rua em um momento inesperado e nota que ela está sendo seguida pela ex-cunhada. No restaurante, Hassan decide colocar em prática um plano com o objetivo de se aproximar ainda mais de Felipe.

agora o resumo da novela. Quem ama, cuida. Arthur não consegue explicar a Otoniel suas verdadeiras intenções. Bruna culpa Carmita pelo fim do namoro com Pedro. Rosa afirma a Arthur que ele escolheu a pessoa certa ao colocar Adriana para enfrentar os irmãos. Pilar comemora a reação de Otoniel ao saber do pedido de casamento. Brigitte pega o celular de Ingrid e envia uma mensagem para Guilherme se passando pela irmã. Ademir avisa o homem que o ameaçou que o processo mudou de juiz e que conseguirá cumprir o acordo. Elisa procura Arthur para entender as intenções dele com Adriana, mas desmaia durante a conversa.

Estamos de volta! E agora, o resumo da novela Sortilégio. Vitória, Raquel e Bruno chegam ao tribunal para a mudança de sobrenome. Fingindo arrependimento, Bruno pede desculpas pela presença da imprensa, mas Vitória deixa claro que sabe que foi ele quem armou a exposição. Alessandro se encontra com Meire, Gabriel e Xuxo. Nervoso, Xuxo explica como encontrou o casal no esconderijo. Gabriel e Meire acabam confessando que aceitaram dinheiro de Eric para fazer uma denúncia falsa. Alessandro afirma que não pretende prejudicá-los e exige que Xuxo nunca mais minta para ele. Fernando avisa por telefone que localizou o juiz que realizou o casamento fraudulento entre Bruno e Maria José. Kátia escuta a conversa e corre para contar tudo a Bruno. Maura oferece mais dinheiro a Eric para descobrir os planos do patrão. Maria José pergunta a Roberto se ele sente algo por Paula e o rapaz explica que a jovem o faz lembrar da irmã que morreu ainda criança. Alessandro e Fernando tentam reservar um passeio para encontrar o juiz corrupto, mas descobrem que Bruno já havia feito a reserva antes deles. Eric revela a Maura que Bruno se casou com Maria José usando a identidade de Alessandro, subornou o juiz e ainda tentou matar o irmão. Ele também afirma que Maria José foi ameaçada para manter o segredo. Maura liga imediatamente para Alessandro e conta tudo. Kátia provoca Vitória por causa do relacionamento com Fernando. Bruno chega ao safari com o juiz corrupto, enquanto Alessandro e Fernando ficam presos após uma

Voltamos de novo. E agora o resumo da novela Coração Acelerado. João Raul fica constrangido durante a apresentação e a Grado improvisa para distrair a plateia. Depois de tomar o chá preparado por Nora, Valmir tenta descobrir com João Raul o motivo do pedido de casamento feito a Nayane. Leandro sonha com Eduarda. Valéria segue para a cirurgia após conversar com Eduarda. Nora aconselha Valmir e afirma que ele já sabe qual decisão precisa tomar. A Grado acompanha Eduarda no hospital. Valmir tenta conversar novamente com João Raul, mas muda de assunto ao perceber a chegada de Nayane.

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2: Bem, amigos de Crateus, também estou com o JB. Estejam todos aí na grande cobertura do esporte. Um abraço, Galvão Bueno.
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4: 11 horas 3 minutos. Bom dia galera. Começando o Esporte Líder. Vamos, Esporte Líder. Hoje é quarta-feira, dia 27 de maio. Daqui a pouco, destaque especial para a Copa do Mundo. 15 dias, faltam apenas 15 dias para o início da Copa. A apresentação da seleção acontece hoje na Granja Comari, em Teresópolis. Diz que não é dúvida, vai dar para ir à Copa. Vai se apresentar juntamente com os companheiros. Alguns já se apresentaram hoje pela manhã. A seleção fará dois amistosos antes da estreia contra Marrocos. A torcida do Ceará protesta na capital cearense. Fortaleza joga hoje contra o Sport. Tudo da Libertadores da América e também da Copa Sul-Americana. Crateús joga sábado, 4:30 na Arena Romeirão, vale vaga na primeira divisão. É jogão, vale vaga na primeira divisão em 2027. O jogador Davi Ceará está confirmado. Davi Ceará estará voltando ao Crateús. Já o Chaparral é dúvida, permanece como dúvida. A equipe treina hoje novamente no Jumelão. Você consegue nos ver e nos ouvir, é claro, na nossa transmissão na Ceará Rádio Sat e RD Sat. Tá na cidade, o Erisvaldo Rodrigues tá na cidade, viu ontem. Cultura FM com nosso amigo Francisco Souza, a Maravilha FM com a Lília Menezes, a Crateús Web Rádio. Você pode ligar pra gente, mandar mensagem de voz 9368-2727, é o WhatsApp da rádio. Participe com a gente, estamos também na Radiosnet e no nosso canal do YouTube. Já já retornamos.
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1: De volta aqui com o nosso esporte líder. Cara, vê cada um, rapaz, mas foi incrível essa história. Um alô aqui especial para Rosilene Leandro, também para o Jeane Rodrigues, também para Evandro Neves, Francisco Oliveira, futebol crateuense, volta a brilhar em... volta a brilhar um novo tempo, um novo dia, Francisco Oliveira Lima e o Olavo Pinho dando seu bom dia aqui também na nossa live, na nossa transmissão do programa esportivo, sempre muita notícia para deixar você atualizado com as notícias esportivas. Vou conferir logo aqui o que aconteceu ontem e também a programação de hoje, porque já já a gente vai falar do Crateús Sport Clube e também a crise no Ceará. Fortaleza joga hoje contra o Sport de Recife, tem seleção brasileira, faltam apenas 15 dias para o início da Copa. Para o Brasil estrear faltam 17, dois dias a mais, mas a Copa tem a sua abertura normalmente daqui a 15 dias. Ela será disputada nos Estados Unidos, no México e no Canadá. Poucos jogos no Canadá e também no México. A maioria dos jogos serão disputados nos Estados Unidos mesmo. Olha só, ontem Sul-Americana e Libertadores. Nós tivemos o Flamengo jogando, esteve muito mal, foi vaiado com a equipe considerada reserva, entrou alguns titulares e aí a coisa mudou de panorama e o Flamengo conseguiu fazer 3-0 no Cusco, no Maracanã. Dois do Bruno Henrique e um do Lucas Paquetá de penalidade. 3-0, Flamengo classificado. Estudiantes, 1-0 no Independente Medellín. Gol do Amondarim. Ainda, Nacional do Uruguai, 1-0 no Coquimbo Unido. Max Gomes, 0-0 Universitário e Tolima. Ainda Lanús, 1-0 no Mirassol. Mas Mirassol levou muito azar. Perdeu essa partida com o gol do Medina. Se tivesse empatado, teria ficado em primeiro lugar. Perdeu. E aí foi para uma disputa nos critérios de desempate e perdeu por causa de um gol, de saldo de gol. Ficou em segundo lugar. Mas quem diria que a equipe iria fazer uma boa campanha como fez, passando quase que em primeiro lugar, disputando com clubes argentinos da Colômbia, o Mirassol pela primeira vez em uma Libertadores. Grande campanha, classificado de qualquer modo o Mirassol do interior de São Paulo. LDU de Quito, 3-2 no Always Red. São Paulo jogou com vários jogadores da base, jogou razoável um primeiro tempo, conseguiu fazer 2-0 no Boston River. Terminou em primeiro lugar no seu grupo na Sul-Americana. Gols do Arthur e do próprio Arthur, ele chutou a bola, ela desviou no jogador Acosta do Boston River. 2-0 para o São Paulo, foi considerado gol contra. Milionários 1, Riggs 2, Palestino 1, Desportivo Riantra também 1, Grêmio empatou em casa 2-2 com o Manchester City Tucker e foi muita confusão. Carlos Vinícius foi expulso na partida. O garotinho Gabriel Meck, revelação do futebol brasileiro, fez um dos gols do Grêmio. O nome dele é Gabriel Meck, tem 16 a 17 anos, joga de titular agora no Grêmio. Deve ser vendido em breve para o exterior. Sem a presença do Neymar, o Santos fez 3-0 no Desportivo Cuenca. Gabigol, Gabriel Bom Tempo e Ferreiro contra, fizeram os gols do Santos. São Lourenço 0, Regoleda 1, gol de Alan Vick. Esses foram os jogos da Sul-Americana, também da Taça Libertadores. Tivemos jogo de time cearense na Série D. Atlético Cearense 0, 3 para o Tirol. Felipe Huck, veterano Janeudo, Vinícius Alves fizeram os gols do Tirol, que apague menos para cima do Atlético Cearense, Campeonato Brasileiro Série D. Tivemos também campeonato na França, Brasileirão Sub-20, Fluminense 0, Cruzeiro 2, Copa do Brasil aqui Sub-17. Foram jogos realizados ontem no geral. Hoje, quarta-feira, dia 27, temos mais Libertadores. Temos Corinthians e Platense às 21 horas. Corinthians e Platense, 21 horas, na Neoquímica. Corinthians já classificado. Penharol e Santa Fé. Fluminense tem que vencer a sua partida contra o Laguaira. É o nome do time. Torcer para que o Bolívar tropece na altitude lá de La Paz para obter classificação, senão estará eliminado. Vai para a Sul-Americana, vai cair da Libertadores para a Sul-Americana. O Fluminense joga no Maracanã às 9:30. Teremos também Bolívar, que é esse jogo que interessa ao Fluminense, contra o Rivadavia. Libertar do Paraguai, UCV, Independente Del Valle e Rosário Central. Já na Sul-Americana, teremos Caracas e Botafogo. Vasco da Gama joga às 9:30 em casa contra a Barracas Central. Renato Gaúcho continua no comando da equipe por enquanto. Se tropeçar hoje, dificilmente ele permanece. Bragantino joga em Bragança às 9:30 contra a equipe do Carabobo. Teremos Copa do Nordeste hoje e o Fortaleza jogará contra o Sport lá em Recife. Perdeu em Fortaleza e agora tem o jogo da volta da Copa do Nordeste contra o Sport. É a obrigação de vencer o Sport lá em Recife. Sport Fortaleza às 21 horas. Em Natal, teremos ABC de Natal e Vitória da Bahia. Copa Verde, hoje tem Rio Branco e Anápolis. Copa Sul e Sudeste, teremos Chapecoense e Novo Horizontino, Avaí e Volta Redonda. Antônio Filho Neném, bom dia. Vamos torcer pelo nosso Crateús. É o Neném, diretamente do Inchuí. Mandar alô para Dona Hortência, seu Zé Preto lá no Inchuí. Também para o Pica-Pau, Renato Araújo, toda a turma do Inchuí e também da Bebida Nova. Falar nisso, mandar alô pro Miguelzinho, tá lá no Campo Velho, ouvindo a gente, vem aí a festa tradicional da Bebida Nova, na sua 14ª edição, premiação recorde no maior torneio de futebol. 6 de setembro, é um domingo, véspera de feriado, na Bebida Nova, R$ 7.000 e 200. 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Campeonato Municipal de Paporanga. Deixa eu ver aqui. Campeonato Municipal de Paporanga. Já aconteceu? Vai acontecer. 24, Ginásio Expedito Souza Lima. Nacional do Alegre São José. E o Arsenal e a equipe do União City. A gente já conferiu esses resultados. Vamos aguardar aí para vermos as próximas partidas. Hoje, na sede da Federação Cearense de Futebol, sairá a fórmula de disputa, os grupos e a tabela da terceira divisão cearense. começa em julho. Olha os times que estarão participando. O time do Acopiara, que é dos russos, compraram o Campo Grande de Juazeiro, mudaram para a cidade de Acopiara e mudaram o nome do time para Acopiara. É a empresa Brochain Sport, que é da Rússia. O Aliança da Região Metropolitana, Calouros do Ar de Fortaleza Capital, o Limoeiro do Norte de Limoeiro, interior, Pacatuba, Região Metropolitana, Palmácia Esporte Clube, Tianguá da Serra, que volta a disputar a terceirona, e o Vila Real de Sobral. O antigo União de Fortaleza, que mudou de nome, passou a chamar-se União, estará, é claro, realizando jogos no Junco, em Sobral, pela terceirona cearense. Crateus joga sábado, 4:30, contra a equipe do Icasa, lá em Juazeiro, na Arena Romeirão. 8.200 ingressos foram colocados à venda. Os ingressos chegam hoje. Tem ingressos que giram em torno de R$50. É no setor master de uma arena profissional, que é a Arena Romeirão. Tem ingresso de 10, de 20, de 30, e o ingresso mais caro é R$50. Muita gente, umas 6 a 7 pessoas já me perguntaram se vai ter transporte para levar o pessoal, torcedor. A torcida não vai, não tem essa informação ainda. Carros particulares, eu acho que irão. A equipe também viaja com bastante antecedência para poder descansar, mas com relação a torcedor ir, eu acho raros que irão. 8.200 ingressos estarão à disposição do torcedor. Há uma promessa de lotação na Arena Romeirão, não na sua totalidade. A totalidade gira em torno de 16 a 17 mil. É um estádio de primeira linha, né? E aí a metade do público foi liberado. O governo do estado ainda precisa colocar catracas eletrônicas. Tem também a questão que será adotada, câmaras de monitoramento que não estão funcionando e outras coisas mais que estão impedindo da sua totalidade ser liberada. Mas cerca de 8 a 10 mil torcedores estarão marcando presença. Vai ser lotação nesta partida contra o Crateús. É bom lembrar que não há vantagem desse confronto. O primeiro jogo foi empate. Voltando a se repetir um empate, cobranças de penalidade. Quem vencer no tempo normal estará garantido na final. Estará garantido também uma vaga na Série A em 2027. E aí, se o Crateús passar, ele precisará, com certeza, aumentar a arquibancada do lado direito e do lado esquerdo das cabines, subir elas, demolir as que tem. Do lado do placar, do lado direito e do lado esquerdo, também terá que demolir as arquibancadas e construir arquibancada alta, igual àquela que dá acesso ao centro de treinamento. Aquela arquibancada alta, que por sinal era para ter cobertura, foram feitas umas colunas gigantescas para aguentar os ferros de uma cobertura. Infelizmente, essa cobertura da arquibancada nunca saiu. Nunca saiu, ficou só ali mesmo. É a que comporta o maior número de torcedores daquela arquibancada. Mais de 1.000 torcedores ela comporta. E para a primeira divisão, a federação não aceita o estado nas condições que está. A questão do gramado também, que teria que dar uma melhorada. Vestiário, iluminação. Eu acho que a estrutura do estádio, ela está boa para receber, caso a equipe venha se classificar para a primeira divisão no próximo ano, tudo ok. Mas com relação a gramada arquibancada, teria que mudar tudo ali no estádio, caso a equipe venha se classificar. Mas vamos para o jogo em si. A equipe vai ter a volta do Davi Ceará, que é o meu campista, camisa 10, estará retornando. Não jogou e fez falta na partida de ida, que foi o jogo de final de semana passado aqui no Jumelão. Não terá volta, ainda há muita dúvida com relação ao Chaparral. Continua fazendo tratamento, mas não tem condição de jogo ainda. Hoje, quarta-feira, se fosse o jogo agora, ele não teria a mínima condição. Hoje é dia 27, não dá para ele jogar ainda. E então complica para ele. Show, parabéns. J. Alves, é o gogó de ouro. J. Alves, acompanhando aqui o programa esportivo. Não daria para ele jogar a segunda partida lá em Juazeiro, o Chaparral. Já o Davi, ele tem condições de jogo. O esquema de jogo deve ser modificado com a volta do Davi ao meio campo, substituindo possivelmente ao jogador Dondon ou Doda, mas é possível que seja o Dondon, que pode sair como meio atacante, como atacante, enfim, o jogo é fora. Trator não deve jogar com três atacantes, possivelmente. Madalena deve ser mantido no ataque. Ali, que vem substituindo ao Chaparral, não sei se será mantido. O certo é que o Dondon poderá perder a posição para a entrada, a volta do Davi Ceará. Nosso elenco contava com 30 jogadores, 20 de fora, 10 da cidade. Os da cidade, poucos estão sendo aproveitados. No caso, o Diego foi titular, não é mais. O Dondon já foi titular, também já foi reserva. E os demais são garotos aí, jovens, que não vêm sendo aproveitados. Tem até um veterano, Juninho Praxedes. Juninho Praxedes não vem jogando, não vem entrando nas partidas do Crateús. Quem entrou, vou dizer que um milagre, mas entrou, foi o Breninho no final daquele jogo, final de semana passado. Tem o Cláudio Filho, que é aqui da cidade. Tem também outro garoto jovem, que é o Kaique, que é lá da Ibiapaba. Ele também não vem sendo aproveitado. Zagueiro Rafael, que foi contratado, ele até agora não estreou pela equipe crateuense. É outro que não vem tendo oportunidade, mas não é crateuense. Os crateuenses a gente já citou. E o garotinho Davi, grande revelação do futsal crateuense e do futebol de campo, joga muito na lateral esquerda. Não tem muito ainda um preparo físico, tem. É corpo, mas joga muito, se garante, joga todos os campeonatos aqui da região, nas cidades próximas e também no Realejo, no campeonato da Santa Luzia, campeonato do Rosário. Ele joga contra os jogadores profissionais que vêm disputar esse campeonato. Então, não sei que não há justificativa de não ser aproveitado. É que o titular da posição joga muito bem. No caso, o jogador que é o Ronald Freitas. Ronald Freitas joga muito, é uma das boas contratações da equipe do Crateús. A equipe treina hoje no estádio Juvenal Melo, mais uma vez, visando essa partida importante, sábado, 4:30. O Icasa treinou ontem no CT Praxedão. O time não treina no estádio, na Arena Romeirão. Ele treina no Praxedão. Tem um centro de treinamentos. Tanto é que o Edson Cariús se gabou, falou bastante. Não elogiou, mas criticou o estado do gramado e o estádio Juvenal Melo. A equipe tem centro de treinamento e treina nesse CT. Não sei, deve fazer com certeza um ou dois treinamentos ainda nesta semana no CT Praxedão, não mais, e sim no estádio, que é a praça de jogo, é a Arena Romeirão, que é administrada pelo governo do estado. Alô especial que Pompom diz que está sempre ouvindo as transmissões dos jogos, não está indo para o estádio, diz que acompanha com a gente. Estive lá comprando figurinhas com o Tyler, figurinhas da Copa do Mundo, do álbum da Copa do Mundo. Alô Pompom, alô aqui especial também para o Josimar, sempre ouvindo a gente lá no estádio. A Gorete, que faz a comida de jogadores. A dona Fátima, que também recepciona o jogador todos os dias para o almoço e janta. Alô também para o Darlan Wellington, lá dentro do estádio de Juvenal Melo também. O Amirto, ali do depósito Rei de Cimento. Alô para o Tião e Paporanga e o Mardoni Pereira. O Galego, que é o Louro. Alô para o Tieu, alô para o Bigode, pai do Etevaldo. O Mando Kleber lá no Ipu, sempre ouvindo o programa, são amigos e ouvintes certos aqui da programação esportiva. Alô pro Zé Vidal na sua sala de recuperação. Conversei ontem também com o professor João Lacuxia, tá me falando com relação à situação do doutor Júnior. É o professor João Lacuxia. Alô pro Expedito da Feira das Frutas, sempre ouvindo a gente. O Iranildo lá no Tauá, motorista gabaritado, capacitado da Copper Transcrate. O Chagão da Vila Zé Rosa também acompanha a transmissão com a gente. É o Chagão com sua equipe de veteranos. O Ribeiro lá da Terra Livre. Miguelzinho lá no Campo Velho. Cacimba lá no bairro dos Venâncios. Alô especial aqui também para o Nelson Marques, no bairro dos Venâncios. O Henrique Soares do Santo André, mas que mora em Fortaleza atualmente, esteve aqui ontem. o Salsicha Som. É, também um alô aqui pro Marcos Fluminense, na rua Alexandre Bonfim. Alô pro Sejão, pro Região. Alô aqui também pro Soares. Um bom dia para o Labigoda, lá no bairro dos Venâncio, torcedor do Kratos. Rapaz, Labigoda era de ir pro estádio fazer zoada, gritar, ser expulso, acontecer várias coisas com ele. Ele parou, tá ficando mais velho, deu um tempo. Eu não tô vendo mais nem o Labigoda nos jogos do Kratos. Ele ia sempre. E aí, quando acontecia alguma coisa de errado, pegava toda a documentação do Labigoda para anotar para a polícia e para botar na súmula para o time não ser punido. Só sobrava o Labigoda. Agora o pessoal vão para lá, solta bomba caseira, soltam aqueles bichos de iluminado lá e tal. E é preciso sempre ter esse tipo de ocorrência. Não é preciso. Precisa ter as pessoas para o time não ser punido. Certo é que constou tudo na súmula do delegado. Não sei se vai dar em alguma coisa para o Kratos posteriormente. Por enquanto, nada. Deu tudo normal. Só foi colocado no relatório. Ninguém sabe se posteriormente, se o Kratos chegar na final, se vai ter algum problema e o Kratos ficar proibido de jogar no estádio Juvenal Melo. Por enquanto, não tem nada ainda. 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

0: Isso aí, eu tava olhando aquela, aquela papelada lá. 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Telefone WhatsApp do Adonias, que não perde um jogo do Crateús, é o 99247-0227. Muita gente achando longe, 800 quilômetros para ir para voltar, quase 900 para Juazeiro. Não vai para o Juazeiro acompanhar o Crateús na Arena Romeirão. A distância é grande. O pessoal de Juazeiro vieram. Veio 200 torcedores exatos de Juazeiro acompanhar a equipe do Icasa. Já de Crateús, eu acho que não vai ninguém. Mas tinha aí um cara querendo colocar um carro, R$ 1.200 para quem quiser ir num carro. Quatro vagas, R$ 1.200, quem quiser ir. O pessoal criticando bastante essa. Essa história foi oferecida nos grupos, pessoal que quiser ir. Rapaz, vai dar para chegar um pouco antes, dar uma visitada lá no Horto e aí depois ir para o estádio. É muito pouco. A excursão cansativa e muito pouco para esse valor. Parece que de ônibus dá uns R$ 700, acho que é. Ou R$ 800 para ir de ônibus, né? De empresa mesmo, normal. É complicado. 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Fortaleza joga hoje contra o Sport. Vale vaga na próxima fase da Copa do Nordeste. Perdeu a primeira partida jogando na capital cearense. Agora tem que se recuperar. Quem é? Alô, Olavo Pinho, participando com a gente aqui no programa esportivo.
1: Bom dia, JB. Um abraço a todos nossos amigos, ouvintes, sintonizados no programa Esporte Líder, de grande audiência nesta emissora, hoje, 27 de maio do ano de 2026. Eu quero aqui destacar o Corinthians, o Timão, nesta quarta-feira. O Timão enfrenta o Platense da Argentina. Os dois times se enfrentam na Neoquímica Arena na noite desta quarta-feira, às 21h30, horário de Brasília, pela última rodada da fase de grupos da Conmebol Libertadores. Já garantido na primeira colocação do grupo E, o classificado para as oitavas de final, o Corinthians tenta ficar melhor colocado na classificação geral. Invicta no torneio, a equipe de Fernando Diniz vem de uma vitória contra o Atlético Mineiro no último domingo pelo Campeonato Brasileiro. E o empate contra o Peñarol do Uruguaio em casa pela Libertadores. Portanto, tá aí o Corinthians joga hoje o seu último jogo na fase de grupos. O Timão, que já está classificado, vai jogar hoje na Neoquímica Arena diante do Platense. Eu quero aqui abraçar a toda a nação corintiana em Crateús. Nosso amigo, né, o meu primo Antônio Luiz, tá certo? O corintiano também está na expectativa. Abraçar também o Patrick da Polícia Militar, o Giovanni, o esposo da minha prima Paulinha. Abraçar também o Diacir Soares Melo. E um grande abraço aí a todos os torcedores do Corinthians. Essa é a minha participação nesta quarta-feira. Amanhã, se tiver programa, né, a gente estará participando novamente de mais uma edição do programa Esporte Líder, diretamente da Padre Biapina. Falou, Olavo Pinho.
0: Aí o Olavo Pinho, participando aqui do programa esportivo. Rapaz, vamos dar uma conferida aqui na história do Fortaleza, porque ele perdeu a primeira partida, se perdeu já adeus à Copa do Nordeste. Ceará já deu adeus e a crise é grande. Ontem, polícia, spray de pimenta, muita confusão com o Ceará ontem. O técnico é bom, o elenco é reduzido, tem muitos bons jogadores da base, mas segundo a diretoria, o presidente está roubando. E não é novidade essa história toda, aumentando a dívida do time. A coisa está complicada para o João Paulo, presidente do Ceará. Querem a cabeça dele a todo custo. E aí a crise é pesada. E há uma

Campanha, olha a campanha. Torcedor zero. Ninguém comparecer no próximo jogo do Ceará. Torcedor comum não é proibido, não. Pode ir. Mas a torcida organizada estão se combinando para não ir para o jogo do Ceará. A crise é grande no Ceará. Infelizmente, no momento, ganhou do Fortaleza, mas só ganhou o Clássico Rei mesmo. Depois daí já perdeu. A crise continua pesada. A Ceará-Mou, que é a maior torcida, protesta contra a aprovação das contas do clube e pede arquibancada vazia na próxima partida. Mesmo com um déficit aí quase de... um déficit pesado, foi aprovada as contas do presidente. Em meio ao protesto realizado na última terça-feira, a Ceará-Mou, torcida organizada do Ceará, publicou nas redes sociais a convocação público zero na partida contra o Operário do Paraná no próximo compromisso do Ceará pela Série B. Isso não ajuda em nada, só prejudica as finanças do time. Na publicação, a organização criticou a aprovação das contas, mesmo diante de uma dívida milionária apontada pela diretoria no valor de 85 milhões. 85 milhões não é nada, rapaz. É um time grande. A venda de um jogador pagava isso aqui brincando. O Ceará é mais complicado. A venda desse menino Melk é quase essa dívida aqui. Pelo menos que ninguém sabe para onde é que vai o dinheiro. Não é dívida grande como o Corinthians, que é 2 bilhões, 3 bilhões do Atlético Mineiro. Os times chegam quase a 1 bilhão. Só 85 milhões para o futebol é pouco. Mas de qualquer modo, há desvio. Aconteceu essa dívida e a torcida não se conforma. Diz que o presidente está com falcatrua e que as contas foram aprovadas porque os conselheiros são coniventes com isso aí. Ceará, portanto, deve 85 milhões, montante equivale a um déficit apresentado. O grupo fez duras críticas aos conselheiros que participaram da votação. Mais de 90 conselheiros tiveram a cara de pau de passar pano para esse roubo. Virar as costas para o torcedor. Eles não têm vergonha, mas nós temos memória. Escreveu uma torcida, escreveu torcedores na rede social. A Ceará-Mou ainda afirmou que não pretende financiar incompetência. Então não vai comparecer ao próximo jogo contra o Operário. Que a torcida Ceará-Mou, portanto, não pretende financiar incompetência. Se eles aprovarem a dívida milionária sem responsabilidade, a gente reprova com silêncio na arquibancada. Não iremos comparecer ao jogo contra o Operário. E tem aqui, foi feito o banner da torcida organizada. Público zero, Ceará e Operário. É para comparecer ninguém. Campeonato Brasileiro Série B, dia 31. Dia 31 é domingo. Às 16 horas, pela 11ª rodada na Arena Vozão, que é no Castelão. Os torcedores têm que ir, o torcedor comum, para salvar o time, porque senão o prejuízo é maior, bordeiro para pagar, enfim, é complicado aí a situação do Ceará no momento. O técnico é o menos culpado nessa história dentro de campo, mesmo quando o time perde. O goleirão vem falhando, o Richard pode ser que volte. O Richard fez muita falta nas cobranças de pênalti no último jogo, ele é pegador de pênalti. O goleiro atual vem falhando demais, levando frangos e mais frangos, mas o Richard, como a gente já disse, passa por muitos problemas de contusões, se contunde muito fácil, é direto, e aí é ruim para o Ceará. Duas apostas de Fortaleza acertaram 5 dezenas da Mega Sena e faturaram 54 mil. Outros 21 palpites registrados na capital também acertaram 4 dezenas. Duas apostas da capital conquistaram R$ 55.128 por acertarem 5 números do concurso 3.011 da Mega Sena realizado ontem, terça-feira, dia 26. Outros 21 palpites também na capital ganharam R$ 945.98 por terem acertado 4 dezenas. Em Campos Sales, no Cariri Cearense, o único bolão registrado no estado acertou e faturou
R$ 2.837,88. Isso aqui é só relacionado ao estado do Ceará, as loterias do governo federal. Conferindo agora informações do Fortaleza, que joga hoje. Hoje tem Sport Fortaleza, Copa do Nordeste. Vale vaga na semifinal. Sport Fortaleza disputa uma vaga na final. Na verdade, isso aqui é a semifinal, o jogo da volta. Vale vaga na final. Vale vaga na final. Igual o jogo do Crateu. Sábado, vale vaga na final. Sport Fortaleza disputa uma vaga na final da Copa do Nordeste hoje, quarta-feira, dia 27. O jogo está marcado para as 9:30 PM na Ilha do Retiro. Confronto decisivo coloca frente a frente dois tricampeões da competição. O Leão Pernambucano, que é o Sport, chega em vantagem após vencer o primeiro jogo na Arena Castelão pelo placar de 2-1. O Brunegro precisa apenas de um empate para confirmar sua classificação. Já o Tricolor precisa vencer por diferença de um gol para levar as cobranças de pênalti, ou por diferença de dois gols para obter a classificação para a final. A expectativa é de casa cheia na Ilha do Retiro. O Sport divulgou parcial até agora do público. 20 mil ingressos já foram vendidos antecipadamente. Além da vaga na final, duelo também carrega um peso histórico. O Leão do Pici tenta chegar à sua quarta final de Copa do Nordeste. Nas três anteriores, terminou como campeão. O time pernambucano, por sua vez, também soma três títulos e quer voltar a ser protagonista no cenário do Nordeste. 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Mesmo com a desvantagem, Fortaleza confiante a Recife para essa partida de hoje contra o Sport. O técnico Thiago Carpini tem dúvidas para essa partida importante logo mais. Jogadores que ganharam força na disputa por posição foram Fuentes, que apareceu na vaga do Rodriguinho, e o Maílton, que permanece como titular, capitão e artilheiro do time, juntamente com o Lucas Sacha. Já no Sport, o principal assunto antes da decisão é Yuri Castilho, atacante, marcou o gol do triunfo diante do Juventude na última partida da Série B. Ele soma um total de 8 gols já, jogando com a camisa do Sport em 18 partidas. Boa média do Yuri Castilho. Alô para o Marcos Ferreira, o Cruel, lá na Altamira, do projeto Luísa de Marilac, acompanhando aqui o programa esportivo. Márcio Goiano não deve ter grandes problemas para montar a equipe. A tendência é a manutenção da base, que vem atuando nas últimas partidas. As ausências confirmadas são do Gustavo Maia e do Marlon Douglas, que não se recuperaram e fica de fora da partida de logo mais 9:30 contra o Fortaleza. A escalação do Sport para enfrentar o Fortaleza, vale vaga na final, é Thiago Couto, ex-São Paulo, Madison, Zé Marcos, Marcelo Benevão, Nuto e Filipinho. Meu campo vai ter Zé Lucas, Biel, Iago Felipe, Barleta, Gleidson, Yuri Castilho e o Perotti. O técnico é o Márcio Goiano. Fortaleza de João Ricardo, Maílton. Aqui o restante da escalação, aqui sumiu. Com Fortaleza, João Ricardo, Maílton, Brits, Luan Freitas, Gasal ou Fuentes, Pierre, Sacha ou Rian, Vitinho ou Pochettino, Luiz Fernando e Militello. O técnico é o Thiago Carpini. Jogo marcado para as 21:30, arbitragem Denis da Silva, Ribeiro Serafim, que é de Alagoas, assistente 1, Juan Luiz de Barros, de Alagoas, assistente 2, Pedro Jorge, também de Alagoas, quarto árbitro, Vilmar Santana, que é de Alagoas, e no VAR, o Diego Pombo Lopes, que é da Bahia. Daí as escalações e os detalhes do jogo Fortaleza e Sport, Copa
do Nordeste. Copa do Nordeste valendo vaga na final. Vale, portanto, vaga na final. Fortaleza perdeu a primeira. Aí ficou na obrigação agora de ter que vencer duas vezes. Tem que vencer. Pode ser 1-0 para ir para os pênaltis e vencer novamente. Seria duas vezes. Agora, se vencer por diferença de dois gols, aí não, a coisa já melhora, já muda o panorama. Falando da seleção brasileira, que se apresentou hoje pela manhã na Granja Comaria, em Teresópolis, alguns jogadores chegando de helicóptero e tudo mais. Vinícius Júnior relata a conversa com o Neymar e também fala a respeito do nervosismo do Endrick antes da convocação. Já o Neymar minimiza a lesão antes de se apresentar à seleção. Ele diz o seguinte: está tudo certo, está tudo certo, disse o Neymar antes da apresentação. Carlo Ancelotti tem 18 dias para superar lesões e mostrar a cara da sua seleção. Granja Comari recebe seleção em meio a dúvidas da CBF sobre o futuro CT. A CBF está pretendendo gastar dinheiro que é para roubar, né? Construir outro CT. Já tem a Granja Comari, que fica em Teresópolis, no Rio de Janeiro, tem boa estrutura, está ultrapassado, é só reformar. Mas os caras inventam a reforma, que aí na reforma é que eles fazem o rapa, e agora a CBF está pensando em fazer outro CT, em outro local, sair do Rio de Janeiro. É arranjar gastança para poder roubar. Flamengo aciona cavalaria no segundo tempo, consegue vencer pela Libertadores, está tranquilo, classificado. Filipe Luís negocia com Bayer Leverkusen da Alemanha, diz jornal. Filipe Luís, desde que deixou o Flamengo, está desempregado. Já surgiram algumas propostas para ele trabalhar aqui no Brasil, ele não quis. Diz que quer trabalhar na Europa. E o destino dele poderá ser o Bayer Leverkusen da Alemanha. Seleção brasileira começa a se apresentar para a Copa do Mundo. Só um trio da Liga Europeia que chega atrasado, vai chegar depois. É o pessoal que atua lá na Europa. Carlo Ancelotti recebe convocados na Granja Comari, em Teresópolis. Diz que vai avaliar o Neymar para saber as atuais condições dele. Voltando a falar com relação ao futebol cearense, eu falei do jogo do Crateús, que vai acontecer sábado, 4:30, vale vaga na final. E vale vaga também para a Série A em 2027. Ontem a federação informou, mas não pune só a arbitragem, mas não pune os times e nem volta atrás. A comissão de arbitragem da FCF resolveu suspender por tempo indeterminado a árbitra assistente, a Ingrid Santos, por entender que o desempenho dela na partida de ida da semifinal do Cearense entre Crato e Tapipoca, válida pela partida de ida do Cearense, foi abaixo dos padrões exigidos. A referida assistente será excluída do programa de assistência de desempenho de arbitragem por um tempo. Então, um assistente, ela foi afastada. Ela anulou dois gols do Crato, poderia ter vencido Itapipoca na primeira partida. O jogo da volta é agora em Itapipoca do Perilão, domingo, 3:00. No Crato, lá no Mirandão, foi 2-2. Mas o Crato poderia ter ganhado se não fosse um impedimento, que ela marcou absurdo, cara. O cara veio lá de trás, muito distante, ela marcou impedimento. E aconteceu o gol do Crato. Foi traçada a linha mesmo. Normalmente não tem VAR, não. O pessoal fizeram um vídeo, já mostraram, mandaram para a federação. E aí foi o jeito ela ser punida, porque ela anulou dois gols do Crato. Poderia ter dado a vitória ao Crato na semifinal. Ele ia mais tranquilo para a cidade de Itapipoca domingo, para chegar à final. Mas aí foi roubado por causa dessa assistente, essa bandeira chamada Ingrid Santos. E ela foi afastada. É bom lembrar, portanto, que domingo tem outro jogo. É o jogo da volta no Perilão, Itapipoca e Crato. Vale vaga na final e vale também uma vaga na Série A em 2027. Quarta Copa Teixeirão, alô pro Neném que está nos ouvindo lá no Ixuí. Quarta Copa Teixeirão de Futebol Society no Ixuí. Jogos de abertura. Quarta Copa Society Teixeirão. Nós teremos GDL dos Patos Crateús e a equipe do Juventus da Lagoa das Pedras.
É isso, é o primeiro jogo. Segundo jogo, sábado, dia 30, entre Cruzeiro do Novo Oriente e a equipe do São Paulo do Inchuí. É na Arena Teixeirão. Primeiro jogo começa às 7 horas da noite, 19 horas. Segundo jogo, às 20 horas. A maior Copa de Futebol Society da região é a Copa Teixeirão. Jogos à noite, sábado, GDR dos Patos e a equipe do Juventus da Lagoa das Pedras. E na principal, 20 horas, Cruzeiro de Novo Oriente e o São Paulo do Neto, São Paulo do Inchuí. Vou lembrar você que do futebol masculino do Intermunicipal, Tauá está na semifinal, juntamente com Tururu, com Mombaça e com Itaitinga. Os quatro times irão decidir quem é o campeão do Intermunicipal de futebol de campo. No feminino, nós temos a Ucraf de Crateús, vai disputar uma semifinal contra Quixeramobim. Quixeramobim e Crateús disputam uma semifinal. Quem já está na final, vai só aguardar o seu adversário, é a equipe de Aquiraz. Aquiraz está na final do Intermunicipal Feminino e aguarda para saber se pega o Craf ou se pega Quixeramobim na final. Isso é o futebol de campo feminino. Valores de ingressos na Arena Castelão para quem for aqui de Crateús. Quem for de Crateús para assistir o jogo, o pessoal pergunta muito pro transporte, vai ter carro particular. Tem esse aí que vai levar 4 pessoas. É 1.200, quem quiser ir. Tem 4 vagas ainda. Tem um telefone aqui no WhatsApp. Olha os ingressos, para você saber. É R$20 a inteira, R$10 a meia. Para visitante, aqui é para nós. Quem for, é para visitante. R$10,20, igual foi aqui. O valor é esse, setor visitante. Sul, é um estado grande, tem setores para você entrar. São vários, né? Diferente que no estádio Juvenal Melo, tem duas, três entradas, não. Na verdade, o estádio Juvenal Melo tem uma, duas, três, tem quatro entradas. Na Arena Romeirão, Josão, você se perde até. Tem várias entradas, são muitas, vários portões e entradas. Arquibancada, norte, oeste e leste e sul, para visitante. A entrada vai ser R$20 a inteira e R$10 a meia, para quem for aqui de Crateús para entrar nesses portões. Agora, se o torcedor de Crateús for e quiser sentar nas cadeiras prêmios, é R$30. Não, também eu quero coisa melhor. Eu quero ir pro camarote, lá da Arena Romeirão. É R$50. No camarote é R$50. Pontos de venda, Arena Romeirão, bilheteria 1, Farmácia Santa Cecília, no centro do Crato, Farmácia Fernandes, que fica em vários bairros lá de Juazeiro do Norte. Então é isso aí. A média de entrada, de ingresso, são esses valores. 20 é a entrada principal. Aí se você pagar meia, é só 10. Se quiser sentar nas cadeiras prêmios, 30. Se for para o camarote, é R$50. Aqui em Crateús, as entradas foram 10 e 20. 10 entrada aqui, bancada normal. E 20 foi nas cadeiras lá, próximo às cabines, onde fica as transmissões. 20 conto foi o valor. E tivemos lotação total, são 122 cadeiras, lotou e muita gente ficou em pé, né? Ficou muito em pé, inclusive atrapalhando a transmissão das rádios, as imagens, ficava aparecendo os torcedores em pé, atrapalhando a filmagem, mas tudo normal, foi tudo tranquilo, foi bom para o torcedor, é claro que pagou um pouco mais, não pegou chuva, não choveu, né? E nem pegou muito sol. Agora quem fica nas cadeiras lá, teve que ficar naquela bagunça lá, aquele negócio da torcida organizada e também a torcida adversária, no caso foi a torcida do time do Icasa de Juazeiro do Norte. O Icasa, segundo as informações, vai disponibilizar, já é oficial, 8.200 ingressos para a partida. A gente encerra aqui o programa esportivo, meio-dia. Muito obrigado, pessoal, pela audiência. Amanhã estaremos de volta. Música.

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0: Comunicando, Mara Lilia.
1: São 12 horas e 15 minutos, 12h15, estamos começando o nosso jornal Independência Informa. Estamos aqui entrando só um pouquinho atrasada, né? Mas problema técnico sempre dá esse jeitinho de atrapalhar a gente, mas nós temos o compromisso de estar com você aqui trazendo muitas notícias até às 13 horas. Até às 13 horas nós estamos por aqui. Estamos pela Rádio Maravilha FM, Crateús, que está em parceria com a gente também. E a 104.9, trazendo aqui a nossa temperatura atual, estamos com 30 graus, com sensação térmica de 29. Tem acontecendo uma garoazinha, né? Aqui nos sertões de Crateús, não sei se na sua região. Nós já tem uns dias que nós vamos trazendo aqui nada de chuvas para os próximos dias, mas está acontecendo de vez em quando hoje uma garoazinha e um friozinho também, né? Uma temperatura agradável que aqui no sertão a gente chama de friozinho. Então vamos com as nossas manchetes aqui para hoje.

Vamos aqui com as nossas notícias. Mais de 500 milhão de pessoas, mais de 500 milhão de pessoas a bloquear os acessos aos sites de apostas. Também nós vamos trazer aqui o Brasil recebeu aqui uma notícia boa, né? Que o Brasil alcançou o maior índice de desenvolvimento humano, que é o IDH. Nós tivemos o IDH mais alto da história. A série histórica, né, que a ONU trouxe ontem essa notícia, né? E muito boa, porque o Brasil atingiu o seu maior IDH histórico. Então, aqui ele está comparado aos Estados Unidos, Alemanha, Noruega, esses países de desenvolvimento. É assim, viu, gente? É assim. O país desenvolvimento que o pessoal fala, um país desenvolvido é nesses aspectos aqui. Daqui a pouco nós vamos trazer essa notícia. Também só um instantinho aqui que a internet está que tá, viu? O Ministério manda recolher lotes de azeite impróprio para o consumo. Também nós temos aqui também a operação que ontem aconteceu da Polícia Federal ao ex-governador do Rio de Janeiro, Cláudio Castro. Temos aqui também a frente parlamentar que cria aqui uma contra-anúncio e patrocínio dessas bets, desses jogos aí. São essas e outras notícias até às 13. Eu sou Mara Lilia e vou ficar na comunicação e também na técnica

0: São 12 horas e 21 minutos, 12 e 21. Vamos aqui trazer as nossas notícias. E essa notícia que saiu aqui, o Brasil alcança o maior índice de desenvolvimento humano na história. Vamos acompanhar. Essa a gente celebra, né? Infelizmente, não... Aqui as grandes mídias, né? As mídias corporativas, os grandes veículos de comunicação que têm um alcance, né? Que o pessoal gosta de acompanhar, de assistir, não traz isso com ênfase, né? Não traz isso com satisfação para informar aos seus leitores, aos seus espectadores, ouvintes, dependendo de onde vier que é, se é um veículo televisionado, se é, enfim, porque isso para eles favorece o governo, e favorecendo o governo eles não querem que as pessoas tenham acesso, é como se isso fosse um bloqueio. Mas aqui nós traremos sempre essas notícias, essa prestação de serviço para o povo. Então, informar é um dever nosso, é um dever de todos. Vamos acompanhar aqui essa matéria.
1: Brasil alcança maior índice de desenvolvimento humano da história. Políticas públicas como o Bolsa Família impulsionaram o resultado. O Brasil ingressou, pela primeira vez, na categoria de países com desenvolvimento humano muito alto. Em 2024, o país alcançou 0,805 no Índice de Desenvolvimento Humano Municipal, IDHM, em comparação a 0,744 em 2012. A escala para classificar o desenvolvimento humano varia de 0 a 1, sendo muito alto, acima de 0,800. A informação é do Programa das Nações Unidas para o Desenvolvimento, PNU, Brasil, que divulgou, nesta terça-feira, 26, a pesquisa Radar IDHM. O marcador avalia os parâmetros de saúde e longevidade, educação e geração de renda, de acordo com a cor, negro e branco, e o sexo, mulher e homem. A publicação considera os últimos 13 anos, de 2012 a 2024. Quando o Programa das Nações Unidas começou a calcular esse índice, há 30 anos, o Brasil era um país de IDHM baixo, ou seja, menor que 0,555, maior que siga o canal da Agência Brasil no WhatsApp. Educação coordenadora do PNUD, Bettina Barbosa, explica os dados referentes a 2012 a 2024. Fábio Rodrigues Posebon, agência. O parâmetro que mais impulsionou o IDHM neste período foi a educação, ao passar de 0,679 em 2012 para 0,700 298 em 2024. A coordenadora da Unidade de Desenvolvimento Humano do PNU Brasil, Bettina Barbosa, destacou, nesse contexto, a concessão do Bolsa Família. É o programa Bolsa Família que retira quantidade enorme de crianças do trabalho e dá a elas a condição da escola e a obrigatoriedade, também, de estar na escola. Então, aqui vejo diretamente o efeito de uma política pública brasileira. Bettina Barbosa lembrou que o programa, criado em 2003, começa a produzir efeitos cerca de 10 anos depois, justamente quando o primeiro grupo de beneficiários completa um período satisfatório de ensino, do fundamental e médio. Famílias negras, segundo ela, a melhoria dos indicadores de educação nesse período é mais significativa entre famílias de renda mais baixa, em especial, as negras. A especialista ressalta que não existe alternativa para a melhoria do desenvolvimento brasileiro sem incluir a população negra na agenda de políticas públicas. O mesmo vale para as mulheres. Esses são dois entraves sérios para o Brasil, a desigualdade de raça e a desigualdade de gênero. Saúde e renda. A coordenadora explicou que, dos subíndices, a política pública de saúde é a que mais produz resultados positivos para o país, com performance de muito alto desenvolvimento, já em 2012, 0,829, em razão da consolidação do Sistema Único de Saúde, SUS, a partir da Constituição de 1988. Mesmo assim, é o que apresenta crescimento mais lento, chegando a 0,860 em 2024. Já o parâmetro da renda cresce em baixa velocidade, de 0,732 em 2012, para 0,760 em 2024, no patamar de alto desenvolvimento. Regiões metropolitanas. De acordo com os dados do PNU, as regiões metropolitanas são os locais onde os brasileiros vivem melhor e puxam o IDHM do país para cima. Alguns estados, sobretudo das regiões Sul e Sudeste, já têm IDH altíssimo, mas a média do Brasil é acompanhada por regiões metropolitanas que antes eram consideradas regiões da periferia brasileira. Como exemplo, Betina cita a Grande Teresina, no Piauí, com índices muito altos de desenvolvimento humano, 0,809. Entre os 9 estados da região Nordeste, 7 regiões metropolitanas já apresentam o IDH muito alto. Isso é algo inédito nos trabalhos que nós realizamos no PNU. Veja a lista dessas regiões: Natal 0,822, Aracaju 0,809, Grande Teresina 0,809, Recife 0,806, São Luís 0,806, Salvador 0,803, João Pessoa 0,803. Negação para o PNU. Nos anos de 2020 a 2022, o país enfrentou uma crise sistêmica devido à pandemia de Covid-19. Em 2021, o IDHM do país chegou a 0,757. A especialista pondera que o mais preocupante para o Brasil foi a negativa de que esse colapso iria produzir efeitos negativos sobre o desenvolvimento. Cemitério Tarumã, em Manaus, onde centenas de vítimas da Covid-19 foram enterradas. Altemar Alcântara, Semicon, Prefeitura de Manaus, essa negação e esse não envolvimento rápido com a criação de políticas públicas que combatam crises sistêmicas, isso é muito grave, explicou. Ainda não nos recuperamos aqui, em termos de esperança de vida, do baque da Covid-19, acrescentou. Nesse aspecto, a mortalidade infantil é o indicador que mais preocupa o PNU e que está atrelado a políticas públicas que precisam de uma resposta rápida. E não houve no país uma resposta suficientemente rápida no sentido dos impactos da Covid-19. Os resultados do radar IDHM foram calculados com base nos dados da Pesquisa Nacional por Amostra de Domicílios Contínua, PNAD Contínua, do Instituto Brasileiro de Geografia e Estatística, IBGE, em parceria com a equipe técnica e pesquisadores da Fundação João Pinheiro. Saiba mais sobre a pesquisa no Repórter Brasil Tarde, da TV Brasil.
0: Tá aí, né, gente? Trouxe aí todos esses parâmetros, todos esses dados e as regiões onde o DH acabou sendo mais alto, né? O Brasil é um continente, né? Então, tem várias regiões e há uma desigualdade também nessas regiões, né? A região Nordeste com a região Sudeste, a região Sul, Norte. Então, há também dentro do Brasil também, toda essa questão de regiões. E são regiões grandes, né? O Brasil é imenso, imenso, né? Então, isso poderia... Opa, oi? Isso poderia ter alcançado um índice maior se a gente não tivesse acontecido o golpe de 2016, porque isso é fato. Esse índice veio de 2012 a 2024. E aqui é fato, aqui a gente não está criando nada, nem está exagerando, nem está querendo trazer uma realidade que não existe, mas que a gente sabe quem foi os governos que mais trouxe políticas públicas e sociais. Quem foram os governos que mais trouxeram políticas sociais na última década, né, na penúltima década dos anos 2000 até agora, 2010 em diante? Porque a gente sabe que, para isso acontecer, para chegar num índice desse, leva um tempo, né? Não é assim, ou de um dia para outro, né? É uma questão de tempo, de uma geração, para poder alcançar um índice desse. E aí a gente vê de 2012 a 2024. Aí nós tivemos o golpe de 2016, nós tivemos 6 anos de desgoverno. Isso é fato, porque o Brasil tinha saído no mapa da fome e voltou para o mapa da fome. O pessoal foram para a fila do osso. Tivemos uma pandemia pelo meio, né? Mas, mesmo assim, o Brasil conseguiu ter esse índice de desenvolvimento humano histórico, como saiu ontem, né? Então, precisa melhorar muito, precisa melhorar, mas já temos algo para comemorar e se comparar e equiparar aos grandes países em desenvolvimento, os desenvolvidos. E aí, depois de da gente ter presenciado essas discussões e debates, vindo aí do questão do Bolsa Família, do Luciano Huck, né, veio dois dias depois calar a boca dele com esse negócio de loucura, loucura, que ele fala sempre. Né? Então, foi isso que aconteceu, perdeu a oportunidade de ficar calado e veio para acabar de calar a boca dele, esse IDH do Brasil, que alcançou a marca histórica. E um dos destaques principais é o Bolsa Família. Até a governadora, a vice-governadora do estado do Ceará, ela falou sobre o Bolsa Família, já que o assunto ainda está rendendo ainda do Bolsa Família. Vamos acompanhar.
2: A vice-governadora Jade Romero defendeu o Bolsa Família em vídeo publicado nas redes sociais nesta segunda-feira, dia 25, ao comentar a polêmica envolvendo Luciano Huck e Ana Paula Renal. Aspas, os países civilizados do mundo têm alguma política de subsídio de renda mínima às famílias mais pobres. Para, como a Ana Paula Renal disse, a pobreza não vire herança. Fecha aspas. Jade Romero criticou o que chamou de conceito errado, trazido por Luciano Huck, e defendeu trabalho digno. Aspas, a gente normalizou por muitos anos trazer uma menina do interior para fazer os serviços domésticos em troca de moradia, educação e comida. Isso é trabalho digno. Isso não é trabalho, análogo à escravidão. Fecha aspas. Segundo a vice-governadora, o que os brasileiros querem é um trabalho que garanta descanso, 13º, férias e salário mínimo. Ela também associou as críticas ao programa à oposição ao fim da escala, 6-1. Jade Romero afirmou ainda que mais de 2 milhões de pessoas nos últimos 2 anos já acessaram o mercado de trabalho formal. No Ceará, segundo ela, é a primeira vez na história que o estado possui mais pessoas trabalhando com carteira assinada do que titulares do programa de transferência de renda. Aspas. O que nós queremos é reduzir essas desigualdades e dar oportunidade a todos os brasileiros e brasileiras. Lógico que todo mundo quer é oportunidade. Mas que ela venha com justiça social, com dignidade. Fecha aspas.
0: É isso aí. Uma das falas aqui da vice-governadora é justamente isso. Era muito comum, até pouco tempo, as meninas, elas iam estudar na cidade e ficavam lá na casa de parentes, né? Ficava lá morando e trabalhando naquela casa, né? Para estudar, para ter onde morar, para ter uma comida. Então, isso não é trabalho, isso aí é uma situação análoga, né? Então, é isso aí que o Luciano Huck fala mal do Bolsa Família, justamente porque não depende desses favores, né? É isso. São 12 horas e 35. Vamos com o nosso bloco de apoio e voltamos já.

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0: São 12 horas e 43 minutos, 12h43, estamos aqui no segundo tempo do nosso jornal. Eu estou aqui acompanhando as informações aqui no intervalo, procurando informações da votação da Comissão Especial da Câmara, que está previsto para hoje, para as 10h30 da manhã, eles retomarem aí os trabalhos de votação da comissão do fim da escala 6x1, porque um deputado do Rio Grande do Sul, o deputado Maurício Marcon, do PL, ele pediu vista do projeto, né? E aí ficou para hoje, mas está tendo aí todo esse tumulto, né, do partido, porque eles agora estão apresentando uma outra proposta, que é o fim a favor da escala 3x4. E aí isso não existe, né? Estão querendo, tipo assim, bagunçar e fazer com que a proposta deles seja mais do que o final da escala 6x1. Então, vamos aguardar, está repercutindo bastante. E eles estão querendo tumultuar mesmo, porque vindo do Congresso não é menos do que isso, né, gente? Um pessoal daquele, são de herança escravocrata. Então, deles é meio, eu acho assim, da minha opinião, eu acho muito difícil essa pauta, né, passar assim sem ter grandes debates, complicações lá no Congresso. Só tinha um meio, né? É manifestações populares, né? O pessoal se manifestar mesmo com força, não só nas ruas, mas nas redes, né? Então vamos acompanhar isso que vai dar. Amanhã a gente vai trazer aqui no nosso noticiário mais as informações mais atuais dessa pauta que está acontecendo no Congresso e aprovado aí na comissão especial, vai para a plenária, aí sim vai ser definitivo. Vamos ver o que vai acontecer, né? Porque eles estão trabalhando bastante contra esse projeto, essa PEC, aliás, é uma PEC. A PEC, porque isso acaba favorecendo o governo, né? E eles ficam dizendo que essa pauta eleitoreira. Então, quer dizer que depois que passar um ano antes da eleição, o governo não tem que fazer mais nada, porque tudo que fizer é com o eleitoreiro. Se fosse ele, lá não era, né? Se estivesse no poder, não era eleitoreiro, só era se for o Lula. Então, está aí todo esse debate, essa confusão toda, e nós estamos acompanhando amanhã, trazer para vocês aqui no nosso Independência Informa. Vamos seguindo aqui com as nossas notícias. O Ministério manda recolher lotes de azeite impróprio para o consumo. Vamos acompanhar.
1: Ministério manda recolher lote de azeite impróprio para o consumo. Produto da marca São Paulo continha mistura de óleos vegetais. O Ministério da Agricultura e Pecuária, MAPA, identificou irregularidades no lote 260.289 do azeite de oliva extra virgem da marca São Paulo, considerado desclassificado e impróprio para consumo humano. As análises das amostras coletadas confirmou a presença de mistura de outros óleos vegetais na composição do produto, caracterizando fraude. Com base no resultado laboratorial, a fiscalização determinou o recolhimento imediato do lote irregular. Também foram identificadas irregularidades relacionadas à empresa responsável pela importação e comercialização do produto. O endereço e o Cadastro Nacional da Pessoa Jurídica, CNPJ, informados nos rótulos e nos documentos fiscais não foram localizados ou confirmados. A empresa foi notificada pela Superintendência Federal de Agricultura em São Paulo, mas não apresentou manifestação dentro do prazo e será autuada administrativamente. A comercialização do produto constitui infração grave, e os estabelecimentos que mantiverem os itens à venda poderão ser responsabilizados. O Ministério orienta os consumidores a interromperem imediatamente o uso do produto e solicitarem a substituição, conforme previsto no Código de Defesa do Consumidor, informou a pasta. A Agência Brasil não localizou o contato da empresa. Dicas segundo o Ministério da Agricultura, para evitar comprar um azeite fora dos critérios de conformidade, o consumidor deve seguir algumas orientações. Desconfie do preço, produtos com valores muito abaixo do praticado pelo mercado devem acender um alerta, confira a lista dos produtos irregulares já apreendidos em ações do mapa, fique atento às características da embalagem. O vidro deve ser escuro, prefira produtos com a data de envase mais recente. Mais de 500.000 de pessoas bloquearam acesso a sites de apostas. Vamos 207 aqui. Mil apostadores dizem ter perdido o controle. Mais de 574 mil pessoas já usaram a plataforma centralizada de autoexclusão do governo federal para impedir o próprio acesso a sites de apostas autorizados a funcionar no Brasil. Segundo o Ministério da Saúde, 207 mil usuários da ferramenta, ou 41% dos pedidos, apontaram a perda de controle sobre o jogo e, ou eventuais danos à saúde mental como principal razão para solicitar o bloqueio. Riscos com vazamento de dados, 18%, e problemas financeiros, 12%, aparecem logo em seguida. 14% dos usuários não informaram o motivo da autoexclusão e 13% asseguraram que tomaram a decisão de forma voluntária. Desenvolvido pela Secretaria de Prêmios e Apostas, do Ministério da Fazenda, e lançado em dezembro de 2025, o Sistema Federal Centralizado de Autoexclusão permite que os interessados bloqueiem o próprio acesso a todos os sites de apostas autorizados com um único pedido. Ao optar pela autoexclusão, o usuário deve informar os dados pessoais e optar por bloquear o acesso aos sites por tempo indeterminado ou por um período pré-determinado, que pode variar entre 1 e 12 meses. Até o momento, 69% das pessoas optaram por tempo indeterminado. Segundo os dados, 31% escolheram um prazo específico, sendo um ano o período mais selecionado. O período mínimo para autoexclusão é de um mês. Além do bloqueio simultâneo de todas as contas vinculadas ao CPF do usuário, a autoexclusão impede novos cadastros e suspende o envio de publicidade direcionada sobre o assunto. Maior que siga o canal da Agência Brasil no WhatsApp, confira mais informações sobre o assunto no Repórter Brasil, da TV Brasil Autoteste. Além de permitir ao cidadão interessado restringir o próprio acesso, a plataforma centralizada de autoexclusão reúne informações sobre saúde mental e orientações e links de atendimento no Sistema Único de Saúde, SUS, para quem está sofrendo as consequências do uso problemático de jogos de apostas. A ferramenta também conta com links para a lista de empresas legalizadas, um questionário da Federação Brasileira de Bancos, FEBRABAN, para pessoa interessada em avaliar sua saúde financeira e um autoteste elaborado pelo Ministério da Saúde. Estamos criando instrumentos modernos para enfrentar um problema contemporâneo com respostas concretas, baseadas em evidências e orientadas pela proteção da população, sustenta o ministro da Saúde, Alexandre Padilha, em nota. De acordo com o ministro, a plataforma centralizada de autoexclusão integra uma estratégia governamental mais ampla de prevenção, cuidado e redução de danos. O que inclui investimento em pesquisa sobre o impacto das bets na saúde dos brasileiros. Nesta terça-feira, 26, a pasta assinou um termo de execução descentralizada, TED, que prevê o repasse de R$6 milhões para a realização da primeira pesquisa nacional sobre apostas e saúde mental no âmbito do SUS. O estudo será conduzido pela Universidade Federal de São Paulo, Unifesp, e permitirá mensurar e analisar os impactos dessa prática no cotidiano da população brasileira. A previsão é que esse levantamento tenha início ainda em 2026. A recomendação é que, em caso de problemas, as pessoas procurem apoio especializado nas unidades básicas de saúde, UBS, nos Centros de Atenção Psicossocial, CAPS, ou de profissionais de saúde da sua confiança. Endereços de serviços de saúde pública podem ser pesquisados na página do SUS Digital.
0: Enquanto isso, uma frente de parlamentares, eles criam um projeto para que seja, não tenha mais anúncio nem patrocínio dessas bets. Vamos acompanhar.
1: Frente parlamentar cria projeto contra anúncio e patrocínio das bets. Proposta tem apoio de 20 deputados federais e 7 senadores. A Frente Parlamentar Mista para a Promoção da Saúde Mental apresentou, nesta terça, 26, projeto de lei para tramitar, de forma simultânea, na Câmara dos Deputados, 2.478, e no Senado Federal, 2.470, a fim proibir anúncio, propaganda e patrocínio de bets, apostas esportivas, no Brasil. A proposta conta com o apoio de 20 deputados federais e 7 senadores. O projeto batizado de Brasil contra as Bets reúne parlamentares de diferentes partidos e matrizes ideológicas. Um exemplo é que, na apresentação da proposta, a deputada Benedita da Silva, PT Rio de Janeiro, esteve ao lado da senadora Damares Alves, Republicanos DF, o presidente da Frente Parlamentar de Promoção de Saúde Mental, deputado Pedro Campos, PSBPE, disse, à Agência Brasil, esperar que o projeto tramite ainda neste ano no Congresso Nacional com celeridade. No entanto, o parlamentar ponderou que a proposta deve enfrentar a força do setor do legislativo. Mas nós já vimos, em outras oportunidades, que o plenário da Câmara representa a visão da sociedade brasileira. No texto, está prevista a proibição total de publicidade das bets em televisão, rádio, internet, redes sociais, streaming e outdoors, além da proibição de patrocínios esportivos e culturais vinculados às plataformas de apostas. Alto risco, o projeto aponta a necessidade de medidas relacionadas ao fortalecimento do tratamento da ludopatia no Sistema Único de Saúde, SUS, e limitações para modalidades de apostas consideradas de alto risco de dependência. No evento, representantes do Instituto de Estudos para Políticas de Saúde, IEPS, apontaram que os danos associados às apostas online podem gerar custos superiores a R$ 38 bilhões de reais anuais no Brasil, incluindo as necessidades de tratamento de saúde mental, como a incidência de endividamento familiar, ansiedade, depressão e exposição de crianças e adolescentes à publicidade massiva das plataformas digitais. Pedro Campos destacou a estimativa de que 12 milhões de brasileiros já apresentam algum comportamento de risco no jogo. O Brasil tem atualmente 80 empresas que são regulares para a execução de jogos e apostas, mas estima-se que há também um mercado irregular. O deputado ainda recordou que o país celebra os 25 anos da reforma antimanicomial no Brasil. Nós precisamos, de uma vez por todas, nos livrar desses manicômios digitais contemporâneos. Lobby poderoso, a deputada Tabata Amaral, PSB São Paulo, acrescentou que o país nunca enfrentou um lobby tão bem financiado e estruturado. A gente está tratando de algo que está adoecendo a população brasileira. Pouquíssimas vezes eu vi um lobby tão efetivo e unido de recursos. A parlamentar alertou que devem haver denúncias de empresas de bet financiando campanhas eleitorais e programas partidários. Autoexclusão. O Ministério da Saúde divulgou também, nesta terça, que mais de 574 mil pessoas já recorreram a uma plataforma de autoexclusão, criada pelo governo federal, no final do ano passado, que permite o bloqueio voluntário e simultâneo de todas as casas de apostas em uma única solicitação, ligada ao CPF da pessoa. Além do bloqueio simultâneo, a autoexclusão impede novos cadastros e suspende o envio de publicidade direcionada sobre o assunto. Durante o processo, os usuários podem definir por quanto tempo desejam permanecer fora das casas de apostas.
0: Enquanto isso, gente, a gente já trouxe agora há pouco, né, o Brasil que alcançou o índice mais alto no IDH, né, desenvolvimento humano, mas pelo contrário, ainda está muito devendo a questão da alta de feminicídio, né? Então, se pode comemorar mesmo enquanto tiver esse ranking tão negativo. Em São Paulo, registrou mais um feminicídio lá, que tem liderado aí o Brasil no ranking de feminicídio, né? Então, vamos acompanhar aqui essa matéria.
1: São Paulo tem mais um caso de feminicídio. Crime registra alta no estado.
0: Opa, vamos ajudar aqui a internet.
1: Vítima foi baleada pelo ex-companheiro, que está foragido. A Polícia Civil de São Paulo investiga o feminicídio de uma mulher de 26 anos no bairro de Tremembé, zona norte da capital paulista. A vítima foi baleada pelo ex-companheiro, de 52 anos, na noite da terça-feira, 26. As informações são da Secretaria da Segurança Pública, SSP. Policiais militares foram acionadas para atender a ocorrência, e o resgate foi acionado. No entanto, a mulher não resistiu, e a morte foi constatada no local. Segundo a SSP, o autor da agressão fugiu após os disparos. Dois celulares foram apreendidos, e o homem não foi localizado até o momento. Ele é procurado. O caso foi registrado no 73 graus Distrito Policial do Jaçanã como feminicídio, violência doméstica e localização, apreensão de objeto. Feminicídio. O estado de São Paulo registrou 86 vítimas de feminicídio em apenas 3 meses. O número mostra aumento de 41% em relação a 2025, quando houve 61 vítimas desse tipo de crime no primeiro trimestre do ano. Esses são os dados, são os mais atualizados, segundo o portal da Secretaria da Segurança Pública do Estado, SSP. os registros de descumprimento de medida protetiva de urgência, no contexto da violência doméstica, somaram 3.020 ocorrências no acumulado deste ano, de janeiro a março. O número indica alta de 31,9% em relação ao mesmo período do ano passado. Também cresceram registros de agressão física no estado. Segundo as estatísticas criminais, foram 19.249 casos de lesão corporal dolosa contra mulheres no trimestre, o que representa aumento de 7,4% em relação ao primeiro trimestre de 2025, quando houve 17.926 registros. Matéria alterada para corrigir a idade da vítima 26 e não 22 anos. INSS, PF e CGU investigam descontos não autorizados. De pensionistas. Nova fase da operação sem desconto cumpre mandados em 4 estados. A Polícia Federal, PF, e a Controladoria Geral da União, CGU, deflagraram nesta quarta-feira, 27, uma nova fase da operação sem desconto nos estados de Pernambuco, de São Paulo e da Paraíba, além do Distrito Federal. A operação investiga o esquema nacional de descontos associativos não autorizados em aposentadorias e em pensões. Em nota, a corporação informou que estão sendo cumpridos 31 mandados de busca e apreensão e 8 medidas cautelares de monitoramento eletrônico, além de outras medidas constritivas expedidas pelo Supremo Tribunal Federal, STF. Nesta fase, a ação tem como finalidade aprofundar as investigações que visam esclarecer a prática de diversos crimes contra a administração pública, tais como constituição de organização criminosa, estelionato previdenciário e atos de ocultação e de dilapidação patrimonial, destacou a PF. Maior que clique aqui e leia mais sobre a operação sem desconto. Na agência Braille, em março, a PF e a CGU já haviam deflagrado a operação em débito, um desdobramento da operação sem desconto. À época, policiais federais e auditores cumpriram 19 mandados de busca e apreensão e 2 mandados de prisão, além de outras medidas cautelares, no Ceará e no Distrito Federal. Maior que siga o canal da Agência Brasil no WhatsApp. Entenda, em abril de 2025, a PF e a CGU deflagraram a operação sem desconto. As investigações identificaram a existência de irregularidades relacionadas a descontos de mensalidades associativas aplicados sobre benefícios previdenciários, principalmente aposentadorias e pensões, concedidos pelo Instituto Nacional do Seguro Social, INSS. A estimativa é de que entidades investigadas tenham descontado de aposentados e pensionistas cerca de R$ 6,3 bilhões entre 2019 e 2024. À época, pelo menos 6 servidores públicos foram afastados de suas funções. Cerca de 700 policiais federais e 80 servidores da CGU cumpriram mais de 200 mandados judiciais de busca e apreensão, ordens de sequestro de bens no valor de mais de R$ 1 bilhão e 6 mandados de prisão temporária em diversos estados e no DF.

0: São 13 horas, vamos concluir por aqui o nosso Jornal Independência Informa, que volta amanhã, meio-dia. Só lembrando que sempre nós... estamos sempre lembrando aqui, né? Nós temos as nossas primeiras notícias do dia, nosso Independência, um Bom Dia Independência, 7 horas da manhã. Depois, seguido do Café com Democracia, esse, lá diretamente da Rádio TV Atitude Popular. E até amanhã. Boa tarde. Vem aí o especial.
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0: boa tarde, uma tarde especial pra você, tudo bem? Eu me chamo Cátia Oliveira, esse é o nosso sucesso, iniciando hoje mais uma vez aqui pra você, tá? Mande sua mensagem, participe aqui comigo, quanto tempo, né? Eu volto então hoje aqui com o nosso Simples Sucesso, né? Ontem o nosso amigo Jossiel ficou, às segundas e às terças geralmente a gente faz essa troca. Eu já vou falando com o nosso amigo Anselmo, que tá ligadinho com a gente, tudo bem?
1: Boa tarde, Kátia. Por favor, minha amiga, coloque aí para mim a música do Giliard, chamada Segredos. Muitíssimo obrigado, felicidades para você e Deus lhe abençoe. Um abraço.
0: Obrigada, seu Anselmo. Um abraço para o senhor também. Obrigada pelo carinho da audiência e da participação. E eu tenho aqui também o pedido, a participação do nosso amigo Giovanni, ligadinho com a gente em Crateus. Ele pediu a música da banda Painel de Controle. Pediu para oferecer para o nosso amigo Jossiel, para a Sara, para a dona Juscelene em Novo Oriente, para a sobrinha dela, Alana, e para o seu Liberato. Um abraço para você, meu amigo. Muito obrigada pelo carinho da sua audiência e da sua participação aqui com a gente. Para fechar o nosso bloco, a gente escuta com o Zé Ramalho, Admirável Gado Novo, tá bom? Então a gente vai curtindo e já já eu estou de volta.

E esse é sucesso já em todo o Brasil. 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

2:15 depois do nosso primeiro bloco musical de hoje. A gente escuta Não Diga Nada, na sequência com Roberto Carlos, Não Se Esqueça de Mim, e Tudo Deu em Nada com Limão com Mel.

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32 minutos e você manda sua mensagem, participa aqui comigo que eu tô aguardando você. Com Maiara e Maraísa, outros 500. Com Zé Ramalho, entre a serpente e a estrela. E raiva de você com Raça Negra.

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Volta com você, Bloco Internacional no ar aqui nessa tarde. E você vai curtindo, mandando sua mensagem, participando aqui comigo. A gente curte agora Eyes on Me, na sequência com a Adele, Some Like You. E a gente curte aí, pra fechar, com Alex Warren, O Ordinary. Então você curte e já volto.

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Exatamente 3 horas e 33 minutos. E eu já vou falando com o nosso amigo Jairo, ligadinho com a gente. Ele pediu a música da Taylor Swift, The Fate of Ophelia. Acho que seja essa. Na sequência, eu quero tocar Ophelia na versão brasileira, tá bom? Com a Luísa Sonza. Então a gente curte essas duas Ofélias e já eu volto com você.

57 minutos, a gente finaliza o nosso Sempre Sucesso por aqui, já te agradecendo o carinho da sua audiência e da sua participação, tá? Não desligue o seu rádio, não sai do seu celular agora, porque a gente entra já já com o nosso Sertão Encanto, trazendo pra você muito forró, na sequência com muitas cantorias também, tá? Então a gente finaliza com Quem Vale Menos, com a Mari Fernandes. Já já eu volto trazendo forró pra você.

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0: tarde especial pra você. Eu volto agora já trazendo o nosso sertão em canto. Muito forró aqui pra você. Tô falando com o nosso amigo Anselmo. Tudo bem, seu Anselmo?
1: Boa tarde, Kátia. Por favor, coloque para o seu amigo a música da banda Cacau com Mel, chamada Mel da Sua Boca. Muito obrigado. Tudo de bom para você. Que Deus lhe proteja.
0: Obrigada, João Anselmo. A gente curte, tá? Ninguém botou, ninguém botou. Na sequência, a gente curte com o Zé Vaqueiro, Pergunta Boba. E você e eu com Limão com Mel. E já eu tô de volta com você.

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volto agora com você, mande sua mensagem, participe. Eu tô aqui com o pedido do nosso amigo Giovanni, que tá ligadinho com a gente em Crateús. Ele pediu aí a música da banda Limão com Mel.

0: Nosso amigo Giovanni, ele pediu a música da banda Limão com Mel, Linda Flor. Pediu para oferecer para nosso amigo Josiel, para a Sara, para a mãe dela, a dona Juscelene, para a sobrinha dela, a Alana, também para o seu Liberato. Um abraço para você, Giovanni. Obrigada pelo carinho da audiência e da participação. E a gente curte nessa sequência musical Limão com Mel, Linda Flor, e a pedido do Giovanni, na sequência Cobra Sucuri com Catuaba com Amendoim e com Mastruz com Leite, Raízes do Nordeste.
1: Pra cantar comigo essa canção, Roger Rico!
2: Muito boas noites, Recife!

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Eu volto agora com você exatamente 4 horas 34 minutos. Você tá na companhia do nosso Sertão em Campo aqui nessa tarde de quarta-feira. A gente escuta agora Você é Linda com a banda Magníficos, com Tony Guerra Obsessão e com a banda Encantos. O nome da música é Sério.

0: volta agora, 4 horas e 50 minutos. E eu já vou falando com o nosso amigo Joel, ligadinho com a gente. Tudo bem aí com você, Joel?
1: Boa tarde, Cato Oliveira. É o Joel, que da Avenida Pedro Sinal. Cato Oliveira, eu peço aí um forró aí com o Valdone. Em todo pé de serra tem um tocador. E ofereço para todos vocês da rádio, todos os ouvintes que é na escuta do programa. E uma boa tarde, quarta-feira, abençoada por Deus, para nós todos.

Tá certo, meu amigo. Obrigada pelo carinho da audiência, da participação. E a gente curte, tá bom? Um abraço. E a gente vai curtindo e já já eu estou de volta.

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0: volto agora com você, exatamente 5 horas, 1 minuto. Nosso Sertão Encanto volta já na parte das cantorias. E eu já vou falando com o nosso amigo Anselmo, que tá ligadinho com a gente.
1: Boa tarde, Kátia. Por favor, ponha para mim duas canções com Paulo de Iguatu. A primeira chama-se Carta de Amor em Segredo. A segunda chama-se Senha do Coração. Muitíssimo obrigado. Multiplicação, minha querida, em todas as coisas boas em sua vida. Que Deus te acompanhe. Um abraço.
0: Obrigada, seu Zé. Um abraço para o senhor. E a gente curte, então, nessa sequência musical, esses dois pedidos com Paulo de Iguatu. Na sequência, para fechar o bloco, é a Canção da Lua, com Antônio Josselio. E a gente vai curtindo e já já eu estou de volta.

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volto com você agora, 5 horas 26 minutos à tarde aqui no Sertão Encanto. É, passa depressa, né? Mas mandem sua mensagem, participe aqui comigo que eu tô aguardando você, tá bom? É, várias músicas aqui de cantoria pra gente relembrar juntinhos e refletir, viu? Então a gente vai curtindo mais uma seleção musical aqui nessa tarde com o nosso Sertão Encanto. É a Casa de Campo com o Lunar. E na sequência, de que vale rasgar seu retrato, também com os nonatos aí. Essas canções aí dos nonatos, ultimamente eu não tenho tocado. Não sei o Jaciel se ele tem tocado, mas eu gosto muito de tocar os nonatos, que tem muita letra aí nas poesias que eles fazem. Então a gente curte, já eu volto.

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1: Vamos aplaudir! Raimundo Nonato e Nonato Costa.
2: Horas 41 minutos. E a gente curte agora nessa sequência mais uma música. Quem era cristão chorava quando Jesus padecia. É com Sebastião Dias e Evanildo Villanova. E a gente vai curtindo e já eu volto.
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0: E de volta com você agora, 5 horas e 49 minutos. Se Deus quiser, amanhã a gente se encontra mais uma vez para mais um Sertão em Campo, tá bom? Fica com Deus, até amanhã e tchau, tchau.
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1: 18 horas e 1 minuto.

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2: 18 horas e 11 minutos.

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2: 18 horas e 50 minutos.

0: 9 que conecta Manaus a Porto Velho.
1: Presidente Lula anuncia mais de 380 milhões de reais em recursos do novo PAC para a rodovia.
2: Ambientalmente vai ser a estrada mais moderna do mundo. Qualquer estrangeiro que vier dar palpite na questão climática aqui, a gente vai mostrar o que é que nós fizemos aqui.
0: Luz para Todos. Iniciativa vai levar eletricidade para mais de 75 mil pessoas em 86 municípios no Amazonas.
1: Petrobras e Transpetro anunciam investimentos no estado. Luciana Colares de Holanda.
3: O Amazonas vai receber 2 bilhões e 800 milhões de reais para ampliar a produção de gás natural e também a frota de embarcações para transporte de combustíveis.
0: E ainda, segurança.
1: Parceria inédita com a Uber quer ampliar o alcance de alerta para a localização de crianças e adolescentes desaparecidos.
0: Você vai ouvir também que estudo revela queda de 7,4% no número de homicídios em 2024. Luana Karen.
4: Foram 42.590 homicídios em 2024, o menor número de homicídios da série histórica iniciada em 2014.
1: Hoje, na apresentação da Voz do Brasil, eu, Mariana Jungmann e Luciano Seixas.
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1: O Amazonas vai receber investimentos superiores a 7 bilhões de reais.
0: São obras para aumentar a produção de energia, de gás natural, construção naval.
1: Somente na prospecção de gás serão gerados cerca de 14 mil empregos.
0: Os anúncios foram feitos pelo presidente Lula.
3: O Amazonas vai receber 2 bilhões e 800 milhões de reais nos próximos 5 anos para ampliar a produção de gás natural e também a frota de embarcações para transporte de combustíveis. Os recursos são da Petrobras e da Transpetro. Hoje, o gás natural de Urucu gera 65% da energia elétrica consumida em Manaus e em outros 5 municípios. Segundo a presidente da Petrobras, Magda Chambriard, os investimentos vão garantir a maior reserva de gás do país.
5: Estimamos com esse investimento um aumento de produção de 20% e uma geração de 14 mil empregos nessa região amazônica.
3: O estaleiro Bertolini vai ser o responsável pela construção de 18 barcaças. O presidente Lula destacou a importância da retomada da indústria naval brasileira.
6: Se a gente não fizer essas barcaças aqui, a gente não gera emprego, a gente não gera conhecimento tecnológico, a gente não forma bons profissionais. É a primeira vez que vocês vão produzir uma barcaça aqui e vai entrar no mar.
3: O presidente Lula também anunciou um pacote de investimentos em infraestrutura, energia, desenvolvimento regional no estado e medidas socioambientais. O valor total chega a quase 5 bilhões de reais. Na área de infraestrutura, o destaque é o avanço das obras na BR-319, que conecta Manaus a Porto Velho, em Rondônia. São mais de 380 milhões de reais em recursos do novo PAC. O ministro dos Transportes, Jorge Santoro, garantiu que toda a rodovia vai estar em obras ainda no primeiro semestre.
7: É uma rodovia em que vai fazer com que a gente coloque Manaus com acesso pavimentado ao resto da malha rodoviária nacional.
3: Para a segurança energética, o pacote de investimentos chega a 3 bilhões e 300 milhões de reais. Entre os investimentos, 785 milhões de reais serão aplicados no programa Luz para Todos, levando energia para 75 mil pessoas. O governo do Brasil também apresentou o projeto do novo terminal hidroviário Manaus Moderna, que receberá 876 milhões de reais do novo PAC. Será o maior porto hidroviário de passageiros do mundo, segundo o ministro de Portos e Aeroportos, Tomé Franca.
8: Dando dignidade para quem precisa fazer o transporte nos nossos rios, para quem precisa fazer o escoar da produção, do artesanato.
3: O presidente Lula destacou a importância dos investimentos no estado do Amazonas.
6: É preciso que tenha empresários que acreditam no Brasil, é preciso que tenha dono de estaleiros que acreditam no Brasil, e a gente vai poder falar no mundo inteiro que quem que
2: quiser construir balsa de qualidade, venha para Manaus.
3: E a cultura também vai receber recursos. A Petrobras anunciou que vai patrocinar o Festival Folclórico de Parintins, com investimento de 5 milhões de reais. De Manaus, no Amazonas, Luciana Colares de Holanda.
1: A Secretaria Nacional de Defesa do Consumidor instaurou o processo administrativo para punir plataformas de aplicativos que não estão informando a composição dos preços cobrados em seus serviços.
0: Uma portaria da Secretaria estabelece que as empresas devem informar os valores pagos pelos usuários e o quanto é repassado aos trabalhadores.
1: Duas empresas estariam descumprindo a norma, iFood e Kita, e estarão sujeitas ao pagamento de multa que pode chegar a 14 milhões de reais. Outros 7 aplicativos estão em monitoramento.
0: O ministro da Secretaria-Geral da Presidência da República, Guilherme Boulos, afirmou que o cumprimento da portaria não é opcional.
9: Essas empresas têm que oferecer transparência. Não é opcional cumprir uma portaria da Secretaria Nacional de Defesa do Consumidor. A empresa não escolhe se ela vai cumprir ou não a portaria. Cumprir essa portaria é uma obrigação das plataformas e aquelas que não cumprirem pagarão um preço com multa.
1: O consumidor que não identificar essas informações na nota fiscal pode registrar uma reclamação na plataforma consumidor.gov.br ou no PROCON da sua cidade.
0: Lei de acesso à informação, portal da transparência e agora a nova plataforma informa.br. São ferramentas para aumentar a transparência da gestão pública.
1: Elas são utilizadas como parte do trabalho da Controladoria Geral da União para a fiscalização preventiva e combativa da corrupção e das fraudes em contratos públicos.
0: Essa atuação também é integrada com outros órgãos públicos para o combate ao crime organizado.
1: Hoje a gente conversa com o ministro da CGU, Vinícius Marques de Carvalho, sobre a agenda Governo Aberto, que está em destaque essa semana. Boa noite, ministro.
10: Boa noite, Mariana. Boa noite, Luciano. Boa noite aos ouvintes da Voz do Brasil.
1: Ministro, a gente está, então, na Semana Governo Aberto, né? E foi lançada uma plataforma informa.br, que vai entrar em operação agora em junho. Como é que vai funcionar essa plataforma? Como é que ela ajuda o trabalho de fiscalização da CGU? O que é que ela traz de novo?
10: Essa plataforma tem por objetivo facilitar ainda mais a vida dos cidadãos e das cidadãs brasileiros que precisam acessar informações do governo federal, né? Hoje, como vocês mencionaram, nós temos o Fala BR, nós temos o site dos ministérios ou dos órgãos públicos, nós temos também o portal da transparência, a lei de acesso à informação. O que essa plataforma nova faz? Ela agrega tudo isso num sistema único usando inteligência artificial. O que isso quer dizer na prática? A pessoa pode entrar na plataforma, digitar a informação que ela quer, a pergunta que ela quer. Se essa informação ela já está publicada em algum site do governo federal, em algum portal público de informações, ela vai ser direcionada diretamente para a informação. Ou seja, nós vamos entregar a informação direto para ela. Se essa informação não está publicada, mas é uma informação que ela pode ter acesso, ela vai ser direcionada para pedir a informação via lei de acesso à informação. Então, hoje, na situação até agora, ela tem que vai ir na lei de acesso à informação via Fala BR ou tentar procurar no portal da transparência e meio que tentar adivinhar onde vai estar a informação. Agora não. A partir do Informa BR, ela vai só pedir a informação e ela vai ser... Para ela vai ser entregue a informação, ela vai ser direcionada para onde essa informação está.
0: Ministro, embora a gente esteja falando dessa semana de eventos relacionados à transparência da gestão pública, né, a Semana Governo Aberto, essa agenda Governo Aberto já ocorre há mais tempo, né, e implementou diversas mudanças nessa área. O senhor pode falar um pouco mais sobre esses ajustes feitos no trabalho da CGU nos últimos anos? Quais foram os ganhos?
10: Na verdade, a parceria do Governo Aberto começa lá com o governo da presidenta Dilma, lá em 2011, é algo muito inovador, muito importante para a cidadania brasileira, porque aumenta a confiança da cidadania no Estado, da população no Estado. Nós já tivemos um resultado recente muito positivo de uma pesquisa da OCDE que diz que a confiança da população nos serviços públicos subiu de 26% em 2022 para 42% esse ano. E no governo federal, de 24% para 38%. Isso se deve, entre outras coisas, a uma série de mecanismos e instrumentos que nós lançamos mão. Por exemplo, o Portal da Transparência. O Portal da Transparência, com as informações que nós colocamos lá, por exemplo, relacionadas a emendas parlamentares, relacionadas a uma série de informações públicas que já deviam estar lá, como, por exemplo, os benefícios fiscais, aquelas pessoas que são beneficiárias de políticas públicas como o Pé de Meia, tudo que está sendo investido nesse tipo de programa está lá no portal. Então, em função disso, o portal, por exemplo, teve um aumento de mais de 30% de usuários. Isso aumenta a confiança da população também nas informações públicas. Outra coisa importante, lei de acesso à informação. Colocamos fim ao sigilo de 100 anos, né, que era um problema do governo anterior. Em 2022, por exemplo, um governo que era pautado pelo sigilo colocou

0: integração da CGU com a Polícia Federal e outros órgãos de investigação?
1: Essa integração ela é decisiva para o combate à corrupção, não só da CGU com a Polícia Federal, como também com o COAF, com a Receita Federal, todos os órgãos que têm algum objetivo ou alguma missão relacionada ao controle, à fiscalização e à responsabilização de quem comete fraudes ou crimes ou comete algum tipo de ato de corrupção. O presidente Lula, ele pediu explicitamente para que nós sejamos intransigentes no combate à corrupção. Para que nós não deixemos nada passar, investigamos com muito afinco. E para isso a gente precisa se coordenar. Se cada órgão atuar sozinho, a direção, cada um vai para um caminho, cada um vai para uma direção e não funciona direito. Então, só para vocês terem uma ideia do efeito desse tipo de agenda conjunta, só o ano passado nós realizamos 76 operações com a Polícia Federal, com um prejuízo de R$ 13 bilhões de reais apurados nessas operações. Se você somar tudo o que foi apurado em todos os anos anteriores não chega a um quinto disso. Isso porque nós conseguimos investigar com mais cuidado, colocar a lupa nos casos que vinham de lá de muito tempo. Esses esquemas eles existiam em governos anteriores. O caso do Master, por exemplo, o caso do INSS, são todos casos que já vinham lá de trás e que nós, felizmente, interrompemos no governo do presidente Lula.
2: Inclusive, ministro, o governo do Brasil vem desenvolvendo um trabalho integrado aí para o combate ao crime organizado, envolvendo vários ministérios e órgãos de inteligência. Como é a participação da CGU nessas investigações, nessas operações?
1: A CGU opera, como eu disse, em conjunto com a Polícia Federal em várias dessas investigações. Muitas vezes nós temos casos de corrupção que estão vinculados, a organizações criminosas, em licitações públicas e contratos públicos. E é importante dizer aqui também que isso tem sido uma prioridade do governo do presidente Lula, do governo brasileiro. Recentemente foi lançado, um programa de enfrentamento ao crime organizado com quatro eixos. Um eixo voltado para asfixia financeira, combate a homicídios, controle de armas e também lidando com as questões dos presídios. Esses quatro eixos somados vão comportar um investimento de mais de 10 bilhões de reais, o que é algo inédito no Brasil, que demonstra a prioridade do presidente Lula e a CGU está envolvida em todos esses esforços.
0: Ministro, para a gente concluir, como é que é a relação da CGU diretamente com o cidadão, Alguém que queira, por exemplo, apontar uma irregularidade, denunciar problemas num contrato público que ela tenha conhecimento, essa pessoa consegue falar diretamente com a CGU? Como é que ela pode fazer isso?
1: Ela consegue, nós temos a ouvidoria da CGU, Fala BR, que é um caminho muito tradicional e conhecido, mas que é sempre importante a gente divulgar, que as pessoas podem entrar lá e fazer as suas denúncias, fazerem as suas reclamações, fazerem as suas sugestões. Nós, inclusive, estamos usando todo esse material da ouvidoria que nós recolhemos com essas reclamações para direcionar para os ministérios e acionar os ministérios. Então, na medida em que as reclamações aumentam em relação a um determinado tema, nós já acionamos o ministério para o ministério resolver ou determinado órgão resolver antes que o problema ganhe uma dimensão maior. Nós estamos intensificando esses esforços e tem funcionado muito bem.
2: Muito bem, nós conversamos com Vinícius Marques de Carvalho, ministro da Controladoria Geral da União. Muito obrigado, ministro, pela entrevista aqui à Voz do Brasil.
1: Obrigado.
0: Em 2024, o Brasil atingiu o menor índice de homicídios da série histórica, iniciada em 2014.
2: Mesmo assim, o número continua alto. Foram mais de 42 mil homicídios.
0: Por isso, o governo tem investido em políticas públicas voltadas para a segurança pública, como, por exemplo, o programa Brasil contra o Crime Organizado, com investimento de 11 bilhões de reais.
3: O Brasil registrou em 2024 o menor número de homicídios da série histórica iniciada em 2014. Os dados estão no Atlas da Violência, elaborado pelo Instituto de Pesquisa Econômica Aplicada, IPEA, em parceria com o Fórum Brasileiro de Segurança Pública. De acordo com o levantamento, foram 42.590 homicídios em 2024, uma queda de 7,4% comparada a 2023. Já em relação a 2014, a redução foi de 33,4%. O secretário nacional de Segurança Pública, Chico Lucas, destaca as causas dessa redução.
4: Isso tudo é fruto de uma série de ações e de políticas públicas implementadas.

0: se a vítima morreu em acidente, suicídio ou homicídio. De acordo com o Atlas, as mortes violentas por causa indeterminada saltaram para 17.207 em 2024. Na tentativa de melhorar a investigação desses crimes, o Ministério da Justiça e Segurança Pública adotou em fevereiro deste ano critérios nacionais padronizados para os índices de elucidação de homicídios e feminicídios em todo o país. Como explica o secretário nacional de Segurança Pública, Chico Lucas.
1: Algumas mortes acontecem em ambientes inóspitos ou duvidosos ou por meios que não são tão claros. Ora, mas se há dúvida, cabe ao poder público de investigar. A portaria, ela define como critério a morte violenta, ela obriga a toda morte ser correspondida por um inquérito policial e todo inquérito precisa ter um final dentro de um prazo de esclarecimento.
0: O levantamento mostra ainda que a violência continua atingindo principalmente jovens do sexo masculino, negros e moradores de áreas vulneráveis. Em 11 anos, mais de 300 mil jovens entre 15 e 29 anos foram assassinados no Brasil. O coordenador da pesquisa e técnico do IPEA, Daniel Ricardo de Castro Cerqueira, afirmou que muitas vezes a violência que acomete o jovem surge ainda na infância.
2: Muitas vezes, quando a criança nasce, muitas vezes tem problema de negligência dos próprios pais, muitas vezes. Depois começa, a criança muito cedo já começa a ser vítima de violência sexual e depois, mais à frente, violência física, né? Quando eventualmente termina sendo morta à frente.
0: Pelas redes sociais, o presidente Lula destacou a redução histórica na taxa de homicídios, mas afirmou que o número absoluto ainda é muito alto. Lula declarou que a curva descendente aponta para um caminho que tende a se consolidar com a série de políticas anunciadas e em aplicação pelo governo do Brasil ao longo dessa gestão. Entre as medidas citadas pelo presidente está a lei antifacção, que endurece penas e dá agilidade ao confisco de bens de lideranças do crime organizado, o programa Brasil contra o Crime Organizado, que prevê a aplicação de 11 bilhões de reais em 2026 para desarticular estruturas criminosas, o Pacto Nacional contra o Feminicídio e o fortalecimento das ações de inteligência das polícias federal e rodoviária federal. Reportagem Luana Karen.
3: No combate ao desaparecimento de crianças e adolescentes, cada minuto conta.
4: O Ministério da Justiça e Segurança Pública firmou uma parceria com a Uber para que alertas passem a ser exibidos dentro do aplicativo.
3: Agora, qualquer celular pode ser canal estratégico para salvar vidas.
5: Com a medida, motoristas, parceiros e usuários do aplicativo que estiverem num raio de até 160 quilômetros do desaparecimento vão receber mensagens dentro do aplicativo Uber. O diretor de Operações Integradas e de Inteligência da Secretaria Nacional de Segurança Pública, José Anchieta Neto, destacou a importância de usar a tecnologia a serviço da segurança pública.
6: Esses aplicativos de mobilidade urbana, eles estão gerando renda e são responsáveis por centenas de milhares de deslocamentos, então eles têm que estar dando um passo à frente, um passo a caminho da promoção da segurança pública.
5: As primeiras horas após o desaparecimento de crianças e adolescentes são decisivas para localizar as vítimas. Por isso, o objetivo é acelerar a divulgação das informações e alcançar rapidamente pessoas que estejam próximas da região onde os casos acontecem. É o que destacou o chefe de relacionamento para assuntos de segurança da Uber, Leandro Segala.
7: Quando a gente conversa com autoridades que atuam na investigação de pessoas desaparecidas, tem um ponto comum que eles sempre se referem. O quanto é importante aquelas primeiras horas após o desaparecimento para o retorno seguro desse menor. Essa cooperação coordenada entre poder público, iniciativa privada, comunidade e tecnologia, acho que tem de fato a chance de salvar vidas.
5: A parceria amplia o alcance do chamado Alerta Amber, sistema utilizado para divulgar informações sobre crianças e adolescentes desaparecidos em situação de risco. O mecanismo envia imagens e dados da ocorrência para pessoas próximas ao local do desaparecimento. Pela primeira vez no Brasil, uma plataforma de mobilidade urbana também passa a integrar essa rede de comunicação emergencial. A diretora do Sistema Único de Segurança Pública, Isabel Freitas, falou sobre como a ação pode mudar a realidade das pessoas desaparecidas no país.
8: Uma criança localizada é uma criança que não foi vítima de um crime pior e é uma família que não passou por esse sofrimento.
5: Só no ano passado, mais de 85 mil pessoas desapareceram no Brasil. 21 mil delas

0: eram crianças ou adolescentes. Reportagem Márcia Fernandes.
1: Gastos de turistas estrangeiros no Brasil aumentaram 9,2% nos primeiros quatro meses do ano em relação ao mesmo período de 2025.
2: O valor chegou a 20 bilhões e 200 milhões de reais, segundo o Banco Central.
1: E o ministro do Turismo, Gustavo Feliciano, está na China, onde participa de uma série com o objetivo de atrair mais turistas ao Brasil.
2: Recentemente, o governo brasileiro isentou a exigência de visto para turistas chineses.
3: Vamos traçar ações e estratégias para que a gente possa, com a política de isenção do visto do governo federal, aumentar o número de turistas chineses no nosso país.
4: Eu tenho certeza que realizaremos ótimos negócios para promover o destino do Brasil aqui na China.
1: O Brasil recebeu 103 mil turistas chineses em 2025, uma alta de 35% em relação ao ano anterior.
2: Apenas nos quatro primeiros meses do ano foram quase 40 mil visitantes, um crescimento de 33%.
1: E essas foram as notícias do governo do Brasil.
2: Uma realização da Secretaria de Comunicação Social da Presidência da República.
1: Com produção da empresa Brasil de Comunicação.
2: Fique agora com o Minuto do TCU. Em seguida, as notícias do Poder Judiciário e do Congresso Nacional. Boa noite.
1: Boa noite para você e até amanhã.
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8: Plenário do STF decide que shoppings devem criar espaço de amamentação para empregadas lactantes.
9: TST define lista com o nome de três desembargadores indicados ao cargo de ministros da corte.
8: TSE homologa alterações nos estatutos dos partidos Democrata e Unidade Popular.
9: Boa noite, eu sou o Arthur Filho.
8: E eu sou Walter Lima.
9: O plenário do Supremo Tribunal Federal decide que shoppings devem criar espaço de amamentação para empregadas lactantes.
8: Empresas têm o prazo de até um ano para adequar os centros comerciais. Marcelo Della Libera.
10: O plenário do Supremo Tribunal Federal analisou um recurso que discute se a responsabilidade pela instalação de espaços destinados à amamentação e a guarda de filhos de trabalhadoras lactantes em shopping centers deve recair sobre os lojistas ou sobre a administração do empreendimento. A tese fixada foi no sentido de que a expressão estabelecimento, prevista na CLT, abrange os shopping centers em relação às empregadas dos lojistas que integram o centro comercial.
9: Presidente do STJ determina a continuação do curso de medicina ofertado à turma extra do Programa Nacional de Educação na Reforma Agrária, no campus Caruaru da Universidade Federal de Pernambuco.
8: O curso é oferecido a 80 alunos. Fátima Uchoa.
11: A turma extra de medicina iniciada neste ano é uma parceria entre a Universidade e o INCRA, que editaram resolução para a criação da turma e um edital para a seleção dos estudantes. Na ação popular contra contra essas medidas, um vereador alegou violação à moralidade administrativa. O TRF5 determinou a interrupção das atividades após o fim do primeiro semestre letivo. Mas, para o presidente do STJ, ministro Herman Benjamin, manter essa decisão colocaria em risco a organização administrativa da universidade pública, o que ocasionaria lesão à ordem pública. Segundo o ministro, a turma especial do curso de medicina atende ao princípio da igualdade de condições no acesso ao ensino.
9: TST define lista com o nome de 3 desembargadores indicados ao cargo de ministros da corte.
8: Os selecionados são das regiões Nordeste e Norte. Rocine Gomes.
12: Os selecionados estão disputando a vaga da ministra Dora Maria da Costa, que se aposentou do Tribunal Superior do Trabalho depois de 18 anos. Foram eleitos ao cargo a desembargadora Maria de Nazaré Medeiros Rocha, do TRT da 8ª Região, que abrange o Pará e o Amapá. O desembargador Sérgio Torres Teixeira, do TRT da 6ª Região, em Pernambuco. E a desembargadora Hermenegilda Leite Machado, do TRT da 13ª Região, na Paraíba. A lista com os nomes será enviada ao presidente da República. É ele quem escolhe.
9: TSE homologa alterações nos estatutos dos partidos Democrata e Unidade Popular.
8: As duas legendas terão 90 dias para providenciar as alterações. Rimac Souto.
13: Para o Democrata, os ajustes são relacionados ao prazo máximo de vigência de órgãos partidários provisórios, limitado a 4 anos. O plenário do TSE ainda determinou que fique explícito o caráter voluntário das contribuições financeiras à legenda. O TSE também aprovou parcialmente o requerimento da Unidade Popular e determinou que o partido inclua explicitamente nas normas internas o tempo de vigência de seus órgãos provisórios, além de medidas de combate à violência política contra a mulher.
9: O Tribunal Regional Federal da 1ª Região condena União e autarquias por demora na titulação de terras quilombolas do Amapá.
8: A decisão é resultado de ação do MPF. Vanessa Pereira.
14: Na decisão, a Justiça condenou União, INCRA, IMAP e Fundação Cultural Palmares de forma solidária ao pagamento de mais de 3 milhões de reais em indenização por danos morais coletivos. Além disso, estabeleceu o prazo de 3 anos para a conclusão de todos os processos de identificação, delimitação e titulação definitiva das comunidades quilombolas do Amapá, sob pena de multa de R$100 mil por mês de atraso.
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9: Uma boa noite a você.
8: Até amanhã.
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17: Eu sou Paula Groba.
18: E eu sou Humberto Pinheiro.
17: E estes são os destaques de hoje do Jornal do Senado, que começa agora.
18: Senado aprova novos modelos de contratação para jovens entre 18 e 29 anos.
17: Dívidas rurais avança projeto para socorrer produtores endividados por desastres climáticos.
18: Plenário aprova regras para a Copa Feminina de 2027 e homenagem a jogadoras pioneiras.
17: Boa noite.
18: Boa noite.
17: O mercado de trabalho pode ganhar novas regras para ampliar a contratação de jovens sem experiência. O Senado aprovou um projeto que cria o contrato de primeiro emprego para pessoas entre 18 e 29 anos que nunca tiveram carteira assinada.
18: A proposta reduz encargos para as empresas, como a contribuição patronal ao INSS e a alíquota do FGTS. O repórter Douglas Castilho tem mais detalhes.
19: Com 10 milhões de jovens que não estudam nem trabalham, o Brasil Brasil ocupa a quarta pior posição no ranking mundial de pessoas entre 18 e 29 anos sem uma ocupação regular, segundo dados da OCDE, entidade que representa os países mais ricos. O projeto aprovado permite que as empresas que contratarem esses jovens sem nenhuma experiência prévia com carteira assinada terão a chamada cota patronal do INSS reduzida a 10%, o que é metade da exigida pelo regime comum. Haverá ainda a redução da alíquota do depósito do FGTS. O autor da proposta original, senador Irajá, do PSD do Tocantins, explicou o dilema enfrentado pelo que chamou de geração nem-nem.
20: Ora, é um dilema. Se ele não tem oportunidade, como é que ele vai ter experiência?
19: O novo regime de contrato diferenciado poderá ter o prazo de 6 a 24 meses, podendo ser renovado por 3 vezes, mas a qualquer momento durante a vigência do contrato, o empregador terá a possibilidade de transformar o vínculo temporário em um contrato permanente. O texto agora vai à sanção presidencial.
17: E avançou no Senado o projeto que mantém os incentivos fiscais da chamada Lei do Bem, usada para estimular investimentos em pesquisa, desenvolvimento e inovação tecnológica no país.
18: A proposta aprovada hoje pelos senadores preserva benefícios tributários concedidos a empresas que investem no setor e evita os cortes previstos na política de redução gradual desses incentivos, aprovada no ano passado. Repórter Patrícia Oliveira.
21: Poderão ser mantidos os incentivos fiscais concedidos a empresas que investem em pesquisa, desenvolvimento e inovação tecnológica. A proposta dos senadores Alci Lucas, do PL do Distrito Federal, impede que esse setor pare de receber apoio por meio de benefícios tributários. Os cortes estão previstos nas regras da política de redução desses incentivos aprovada no ano passado. O relator da matéria, senador astronauta Marcos Pontes, do PL de São Paulo, destacou que a chamada Lei do Bem gera 30 bilhões de reais com investimentos em inovação e tecnologia, eleva a produtividade, a competitividade e a geração de empregos qualificados.
22: Então, são incentivos que precisam ser preservados. É uma importância muito grande também para o Brasil como um todo, para o desenvolvimento econômico e social do país.
21: O senador também destacou que o projeto contribui para a previsibilidade das decisões de investimento em inovação por parte das empresas. A proposta segue para a Comissão de Assuntos Econômicos.
17: E a Comissão de Assuntos Econômicos aprovou o projeto que busca dar fôlego a produtores rurais prejudicados por secas, enchentes e outros eventos climáticos extremos. A proposta autoriza o uso de recursos do Fundo Social para renegociar e quitar dívidas no campo, sem cobrança de multas ou juros de mora.
18: A medida tem como objetivo evitar o endividamento crônico e garantir a continuidade da produção agrícola no país. O texto segue agora para o plenário do Senado com pedido de urgência. Repórter Alexandre Campos.
23: Pelo texto, poderão ser beneficiários da linha de crédito especial os produtores rurais, associações e consórcios que, no período entre 2019 e 2025, tenham registrado em 2 ou mais safras perdas de no mínimo 30% da renda bruta. Para produtores, a linha de crédito terá valor máximo de 10 milhões de reais e para associações, 50 milhões de reais, com prazo de 10 anos e juros entre 3,5% e 7,5% ao ano. O relator, senador Renan Calheiros, do MDB de Alagoas, destacou a incorporação ao texto de medidas que impeçam exigências excessivas e restrições infralegais durante a regulamentação da matéria.
24: O projeto, sem dúvida nenhuma, oferece uma opção para que o governo atue permitindo a retomada da capacidade produtiva e a preservação da segurança alimentar nacional.
23: Líder do governo, senador Jax Wagner, do PT da Bahia, lamentou que as negociações com o executivo não tenham avançado.
25: Do jeito que está escrito o projeto, é para quebrar os bancos públicos, porque na taxa que eles querem é para botar um prejuízo lá em cima.
23: Pelo projeto, o governo também poderá ampliar sua participação no Fundo Garantidor de Investimentos para a cobertura de operações de crédito rural contratadas por produtores afetados por eventos climáticos adversos.
17: O presidente do Senado, Davi Alcolumbre, cobrou dos partidos a indicação dos integrantes da nova CPI da pedofilia, que terá 11 membros titulares e 7 suplentes.
18: O colegiado vai investigar crimes sexuais e outras violências cometidas contra crianças e adolescentes. Repórter Pedro Pincer.
26: O colegiado tem o objetivo de investigar crimes cometidos contra crianças e adolescentes, incluindo pedofilia e abuso online. A CPI foi criada em agosto do ano passado, mas ainda não começou começou a funcionar por falta de integrantes. Alcolumbre ainda destacou que a proporcionalidade das bancadas deve ser respeitada durante as indicações.
0: Para que as lideranças partidárias possam fazer as suas indicações, para que o mais rápido possível a gente possa fazer a instalação desta comissão parlamentar de inquérito que vai investigar a pedofilia no Brasil.
26: O pedido de criação da CPI foi apresentado em conjunto pela senadora Damaris Alves, do Republicanos do Distrito Federal, e pelos senadores do PL Jaime Bagatoli, de Rondônia, e Magno Malta, do Espírito Santo. A primeira CPI da pedofilia funcionou entre 2008 e 2010.
17: E parlamentares repercutiram a decisão da primeira turma do Supremo Tribunal Federal, que acabou com a aposentadoria compulsória remunerada como punição máxima para magistrados.
18: Com a medida, juízes que cometerem infrações graves poderão perder o cargo e também o direito ao salário. Repórter Henrique Nascimento.
1: A aposentadoria compulsória era alvo de críticas porque permitia ao magistrado continuar recebendo salário proporcional ao tempo de serviço, mesmo após punições disciplinares. Relatora de uma proposta sobre o tema na Comissão de Constituição e Justiça do Senado, a senadora Elisiane Gama, do Maranhão, afirmou que a decisão corrige uma distorção histórica.
2: Nós não podemos permitir castas de servidores públicos com privilégios.
1: Já o senador Sérgio Moro, do PL do Paraná, ponderou que é preciso diferenciar crimes graves de infrações administrativas.
3: Um juiz que comete uma mera infração disciplinar, aí ele perde o cargo e perde também a aposentadoria, mas ele contribuiu. Não faz sentido que ele perca o benefício nessas circunstâncias.
1: A Comissão de Constituição e Justiça do Senado já aprovou uma proposta que também acaba com a aposentadoria compulsória como punição para magistrados e integrantes do Ministério Público. O projeto aguarda votação no plenário.
17: O Brasil avançou na preparação para a Copa do Mundo Feminina de 2027. Foi aprovado o projeto que define regras e garantias do poder público para que o torneio seja realizado no país.
18: A proposta prevê apoio à cidade-sede do primeiro Mundial Feminino da história na América do Sul. Repórter Rodrigo Rezende.
4: O projeto trata de diversos temas relacionados à Copa do Mundo, como venda de ingressos, proteção de direitos autorais, regras para captação e distribuição de imagens do campeonato e garantias aos torcedores e profissionais, como a facilitação para obtenção de vistos temporários de turismo e trabalho. A relatora da proposta, senadora Leila Barros, do PDT do Distrito Federal, afirmou que o país irá se beneficiar do evento, principalmente com a experiência adquirida na Copa de 2014.
5: A expectativa da FIFA é de receber mais de 3 milhões de torcedores, movimentar a economia e projetar o Brasil como potência esportiva contemporânea.
4: A proposta também traz uma compensação financeira às jogadoras que representaram o país na primeira edição da Copa do Mundo

0: dos Deputados. Boa noite.
1: Boa noite e até amanhã.
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3: Plenário da Câmara debate projeto que reduz jornada semanal de trabalho.
4: Deputados aprovam reconhecimento de diabetes tipo 1 como deficiência.
3: Proposta votada inclui festas juninas nordestinas no calendário de turismo.
4: Plenário amplia estoques de alimentos e produtos para alimentação animal.
3: Boa noite. Os deputados aprovaram um projeto para ampliar estoques públicos de alimentos e de produtos para alimentação animal. A repórter Daniela Lessa acompanhou a votação.
5: A Câmara dos Deputados aprovou o projeto que muda a regra sobre estoques públicos de alimentos e amplia o programa de venda em balcão, usado para dar acesso de pequenos criadores de animais aos produtos vendidos pela Companhia Nacional de Abastecimento, a Conab. O projeto amplia o público atendido pelo programa de venda em balcão. Além dos pequenos criadores de animais, poderão participar cooperativas de produção agropecuária e associações de agricultores familiares, que terão acesso à compra de itens como sacaria, milho, sorgo, caroço de algodão e farelo de soja. Para pequenos criadores, o limite de compra será de até 27 toneladas por mês. Para cooperativas e associações de agricultores familiares, o limite será de até 80 toneladas mensais. Outra mudança autoriza a União, por meio da Conab, a comprar de produtores rurais e de cooperativas os produtos básicos incluídos na política de garantia de preços mínimos. A compra poderá ser feita por preço de até 25% acima do preço mínimo em vigor no estado onde ocorrer a aquisição, em leilões públicos. O objetivo dessas compras é permitir a formação de estoques públicos para garantir a compra do produtor, assegurar o abastecimento e ajudar a regular os preços no mercado interno. O relator da proposta, deputado Wilson Santiago, do Republicanos da Paraíba, defendeu que a medida fortalece a política brasileira de estoques públicos de alimentos.
6: Em um país como o nosso, e avançou na luta contra a fome, a manutenção e estoques estratégicos também estruturados, reafirma esse compromisso histórico, garantindo que alimentos essenciais permaneçam acessíveis à população mais vulnerável e consolidando o direito humano à alimentação adequada.
5: Emenda do deputado Ayrton Faleiro, do PT do Pará, foi acolhida pelo relator e, com isso, o texto também passou a autorizar a venda direta de produtos dos estoques públicos para programas e ações de abastecimento e segurança alimentar. Essa venda poderá atender micro e pequenas indústrias de alimentos e micro e pequenas empresas do varejo alimentar, cooperativas e associações. O Partido Novo votou contra a proposta por considerar que o projeto cria um controle artificial de preços. O projeto que amplia o programa de venda em balcão e muda as regras para a formação e venda de estoques públicos agora será analisado no Senado. Da Rádio Câmara de Brasília, Daniele Lessa.
2: Justiça.
4: Jandira Fegali, do PCdoB, defende a instalação de uma CPI na Câmara para apurar suspeitas relacionadas ao Banco Master. Ela também pede que os órgãos de investigação aprofundem a apuração no Rio de Janeiro, com a devida responsabilização dos que praticaram irregularidades.
3: Jandira Fegali cobra investigação sobre denúncias envolvendo recursos do Rio Previdência aplicados no Banco Master pelo governo estadual. Ela aponta que o dinheiro dos servidores públicos locais não pode ser usado para favorecer interesses privados.
2: Saúde.
4: A Câmara aprovou a possibilidade de reconhecimento de diabetes tipo 1 como deficiência. A repórter Daniela Lessa acompanhou a votação.
5: A Câmara dos Deputados aprovou o projeto que estabelece direitos para pessoas com diabetes mellitus tipo 1, incluindo a possibilidade do reconhecimento da condição como deficiência. A proposta apresentada pelo senador Randolph Rodrigues, do PT do Amapá, não atesta automaticamente a deficiência, mas autoriza o reconhecimento após avaliação biopsicossocial Social, nos critérios previstos pelo Estatuto da Pessoa com Deficiência. Projeto anterior, aprovado na Câmara e no Senado, que classificava a diabetes tipo 1 como deficiência para efeitos legais, foi vetado integralmente pelo presidente Lula em 2025, com a justificativa que a deficiência não é medida por uma condição médica crônica, e sim pela interação da pessoa com as barreiras sociais, algo que atualmente é medido pela avaliação biopsicossocial.

0: social. Relator da proposta, o deputado João Cury, do MDB de São Paulo, argumentou que o projeto amplia condições para tratamento adequado e prevenção de complicações, além de garantir direitos específicos, sem criar equiparação automática com a condição de pessoa com deficiência.
1: Em conformidade com a Lei Brasileira de Inclusão, e também tivemos o cuidado de conformar este relatório à Convenção sobre os Direitos das Pessoas com Deficiência. Essa cautela é relevante, pois condição crônica por si só não assegura automaticamente os direitos reservados às pessoas com deficiência.
0: O diabetes tipo 1 é uma condição crônica em que o corpo deixa de produzir insulina, hormônio responsável pelo controle da glicose no sangue. Geralmente é percebida na infância ou na adolescência, mas o diagnóstico também pode ser feito na idade adulta. Cerca de 600 mil pessoas têm diabetes tipo 1 no Brasil. Sem tratamento adequado, a doença pode provocar complicações graves. Entre os principais pontos do texto aprovado está a garantia de acesso pelo Sistema Único de Saúde a medicamentos e insumos necessários ao tratamento, como sensores de monitoramento de glicose, insulina e materiais para aplicação. O projeto, que estabelece direitos para pessoas com diabetes mellitus tipo 1, incluindo a possibilidade de reconhecimento da condição como deficiência, já foi aprovado no Senado e na Câmara, seguiu para a sanção presidencial e pode virar lei. Da Rádio Câmara de Brasília, Daniele Lessa.
2: Desenvolvimento Regional.
3: Wellington Prado, do PSD de Minas Gerais, anuncia o início da operação do SAMU em Uberlândia e afirma ter garantido recursos para viabilizar o funcionamento do serviço. Segundo o parlamentar, a cidade era a única do país com mais de 500 mil habitantes sem atendimento do sistema de urgência.
4: Wellington Prado também destaca investimentos em infraestrutura de saúde no município, incluindo a ampliação do Hospital de Clínicas da Universidade Federal e construção de centros especializados de atendimento. Ele afirma que os projetos ampliam o acesso a serviços de alta complexidade e prevenção.
3: Eduardo Bismarck, do PV, comemora a decisão do governo do Ceará de abrir rotas intermunicipais do litoral leste e do Vale do Jaguaribe para mais empresas de ônibus. Ele pontua que a medida responde a reclamações de passageiros sobre falhas frequentes, atrasos e problemas de segurança.
4: Eduardo Bismarck garante que a entrada de novas empresas de transporte para municípios como Aracati, Limoeiro do Norte, Russas e Morada Nova pode melhorar a qualidade do atendimento sem o aumento das tarifas.
2: Cultura.
3: A Câmara aprovou um projeto que cria o circuito nordestino de quadrilhas juninas. O repórter Antônio Vital acompanhou a votação.
5: Há menos de uma semana do início de junho, mês dos tradicionais festejos juninos Brasil afora, a Câmara dos Deputados aprovou o projeto que institui o circuito nordestino de quadrilhas juninas. O circuito, de acordo com a proposta apresentada pela deputada Fernanda Pessoa, do PSD do Ceará, é composto pelas cidades de Juazeiro do Norte e Maracanaú, no Ceará, Campina Grande e Patos, na Paraíba, e Caruaru e Petrolina, em Pernambuco. O projeto inclui o circuito formado por esses municípios no calendário oficial de eventos do Ministério do Turismo e na lista de patrimônio cultural imaterial da região Nordeste. O objetivo é incentivar o turismo cultural e regional, preservar e difundir as tradições nordestinas e fortalecer a economia criativa e as cadeias produtivas locais, como disse o relator do projeto, o deputado Yuri do Paredão, do MDB do Ceará.
6: O projeto de lei aqui analisado tem o objetivo de reconhecer a relevância cultural, social e econômica da cultura tradicional junina na região Nordeste, especialmente das quadrilhas juninas, tão importantes e tradicionais na região. Os festejos juninos das cidades citadas se destacam nacionalmente e internacionalmente por sua grandiosidade e estrutura profissional, com importantes impactos positivos no fomento à economia local por meio da geração de empregos e dinamização dos setores de serviço do turismo.
5: O projeto foi aprovado de maneira simbólica pelo plenário, sem votos contrários. O deputado Eduardo Bismarck, do PV do Ceará, disse que no futuro outros municípios podem ser incluídos no roteiro.
7: Muitas outras cidades também, muitos outros destinos do meu Ceará, como a minha cidade do Aracati, poderiam estar contemplados no parecer, mas entendo que estão lá as mais relevantes nesse momento e tradicionais, e que no futuro outras tantas serão inseridas e que podem aí tá trazendo mais visibilidade para esses eventos culturais.
5: O projeto que institui o circuito nordestino de quadrilhas juninas seguiu para análise do Senado. Da Rádio Câmara de Brasília, Antônio Vital.
8: Estação.
4: Aprovada no meio da tarde em comissão especial, a proposta de emenda à Constituição que reduz a jornada de trabalho para 40 horas semanais prevê a implantação do novo modelo em duas etapas.
3: Segundo o texto, 60 dias após a promulgação da nova emenda constitucional, a jornada semanal no país passará para 42 horas, já com 2 dias de repouso remunerado por semana. Depois de 12 meses, a nova carga máxima de trabalho por semana no Brasil cairá para 40 horas.
4: O relatório aprovado é um texto elaborado pelo deputado Léo Prates, do Republicano da Bahia, para duas propostas que previam a redução da jornada semanal de trabalho.
3: O presidente da Câmara, deputado Hugo Mota, afirmou que a aprovação da 6x1 será a maior entrega do parlamento para a classe trabalhadora. O repórter Luiz Gustavo Xavier tem os detalhes.
9: O presidente da Câmara, Hugo Mota, afirmou que a aprovação da proposta de emenda à Constituição, que reduz a jornada de trabalho para 40 horas semanais e acaba com a escala de trabalho 6x1, será a maior entrega da história da Câmara para a classe trabalhadora do país. Segundo Hugo Mota, o parlamento já aprovou muitas reformas econômicas, mas a aprovação da PEC terá consequências na qualidade de vida dos trabalhadores.
10: Sinto que esse é o sentimento majoritário da casa, né? Você pode ter um ponto ou outro que tenha divergência, é natural, é do debate democrático, mas aquilo que para nós é fundamental, que é a redução da jornada de 44 para 40 horas, a mudança na escala, o fim da escala 6x1, garantindo 2 dias de descanso para o trabalhador sem redução salarial. Isso, na minha avaliação, eu sinto que tem ampla convergência política.
9: Em relação ao prazo proposto de 60 dias para a transição da mudança na jornada, Hugo Mota afirmou que o período curto não terá efeitos na economia. Segundo ele, os que se colocam contra a mudança sempre dizem que haverá consequências catastróficas e esse discurso se repete sempre quando algum interesse é ferido.
10: Eu não acredito, primeiro, em mudança na transição. Eu penso que essa transição de um ano, ela é uma transição justa. Há muito tempo a classe trabalhadora espera por essa mudança. É importante lembrar que por diversas vezes, em 2004, em 2010, se tentou reduzir a jornada de trabalho e não foi possível. E eu penso que essa medida é uma medida que você tem que ter coragem de enfrentar. Nunca terá o tempo perfeito para se discutir isso.
9: Hugo Mota afirmou ainda que haverá, na própria Constituição, previsão de que eventuais flexibilizações sejam regulamentadas por projeto de lei. Ele explicou que alguns setores que serão afetados poderão ter regras específicas. Da Rádio Câmara de Brasília, Luiz Gustavo Xavier.
4: Melon Solano, do PT do Piauí, considera o fim da jornada 6x1 como um avanço histórico para os trabalhadores brasileiros. No entendimento do parlamentar, uma escala de 40 horas semanais sem redução salarial vai aumentar a produtividade e melhorar a qualidade de vida da população.
3: Jorge Sola, do PT da Bahia, argumenta que os ganhos de produtividade gerados pelos avanços tecnológicos devem se reverter em qualidade de vida para os trabalhadores, o que inclui a redução da jornada de trabalho. Ele assinala que as elites econômicas sempre foram resistentes a conquistas sociais.
4: Ayrton Faleiro, do PT do Pará, acusa a oposição de tentar inviabilizar a redução da jornada de trabalho ao propor uma escala de 4 dias trabalhados por 3 de descanso. O deputado reforça que a prioridade é garantir a escala 5x2, com 40 horas semanais e sem redução do salário.
3: Juliana Cardoso, do PT de São Paulo, avalia o fim da jornada 6x1 com uma conquista essencial para a dignidade e a saúde mental dos trabalhadores. A deputada também considera que a oposição age com demagogia ao apresentar propostas alternativas para tentar atrasar a votação.
4: Jaque Rocha, do PT do Espírito Santo, afirma que a Câmara tem a oportunidade de devolver o protagonismo ao trabalhador, ao ouvir o clamor das ruas pela redução da jornada. Segundo ela, os sindicatos patronais pressionam por isenções fiscais e desonerações e se omitem no bem-estar do trabalhador.
3: Paulo Teixeira, do PT de São Paulo, também ressalta a redução da jornada de trabalho e exalta os programas do governo federal para diminuir as desigualdades sociais. De acordo com o parlamentar, o Brasil não voltará a um passado que atacou os sindicatos, achatou salários e diminuiu oportunidades.
4: Rosângela Moro, do PL de São Paulo, classifica a proposta do governo federal de redução da jornada de trabalho como populista e eleitoreira e sem o debate profundo da matéria. A parlamentar defendeu a PEC 44, que estabelece o pagamento por horas trabalhadas e preserva a liberdade de escolha do profissional.
3: Enildo Calheiros, do PCdoB de Pernambuco, afirma que a redução das horas trabalhadas no país será uma conquista histórica. Ele destacou que a medida visa combater a desigualdade estrutural do Brasil, rompendo com mentalidades arcaicas da elite econômica.
4: Florentino Neto, do PT do Piauí, considera o fim da escala 6x1 um passo histórico para garantir mais qualidade de vida à classe trabalhadora. Ele afirma que a medida dará ao povo brasileiro mais tempo de descanso, possibilitando maiores períodos de convivência comunitária e familiar.
3: Kiko Seleguin, do PT de São Paulo, sustenta que a escala 6x1 prejudica o desempenho da economia por aumentar a rotatividade nos setores produtivos. Ele considera que a redução da jornada de trabalho para 5 dias semanais representa um avanço na qualidade de vida dos brasileiros.
4: Valdenor Pereira, do PT da Bahia, defende a aprovação da PEC do fim da escala 6x1 sem diminuição dos salários. O parlamentar afirma que a iniciativa, além de estimular a geração de empregos, pode melhorar a saúde dos trabalhadores e reduzir a pressão sobre o SUS.
3: Dr. Francisco, do PT do Piauí, pede apoio do Congresso ao fim da escala 6x1 e destaca a mobilização política em defesa da medida. Ele acredita que a mudança pode melhorar a qualidade de vida dos trabalhadores, com mais tempo para convivência familiar, lazer, saúde física e mental.
4: Gilmar Tato, do PT de São Paulo, relembra marcos históricos das leis trabalhistas e destaca a atuação de movimentos sociais e sindicais na defesa da redução da jornada semanal de trabalho. Ele afirma que a proposta amplia o tempo de convivência familiar e contribui para a redução das desigualdades.
3: Orlando Silva, do PCdoB de São Paulo, parabeniza a mobilização de sindicatos e movimentos sociais em defesa do fim da escala 6x1, afirmando que a mudança pode ampliar oportunidades de emprego. Ele sustenta ainda que avanços tecnológicos permitem reorganizar o trabalho sem redução de salários.
4: Benedita da Silva, do PT do Rio de Janeiro, lembra que a luta pelas 40 horas semanais de trabalho vem desde a Assembleia Constituinte de 1988. De acordo com a deputada, a atual escala reflete uma relação de submissão do trabalhador em relação ao empregador.
3: Para Talíria Petrone, do pessoal do Rio de Janeiro, a escala 6x1 provoca desgaste físico e emocional, especialmente entre mães solo. A deputada relembra o período em que trabalhou em telemarketing para relatar jornadas exaustivas, baixos salários e a dificuldade de conciliar trabalho e vida familiar.
4: Na opinião de Aloysio Mendes, do Republicanos do Maranhão, o fim da escala 6x1 pode garantir mais qualidade de vida aos trabalhadores sem prejudicar empresários e empregados. Após a aprovação na Câmara, o deputado espera que o Senado acelere a análise da proposta para beneficiar os trabalhadores.
3: Nas palavras de Arlindo Quinária, do PT de São Paulo, a proposta da oposição para a jornada 4x3 esconde uma transição longa e o aumento das horas semanais. O deputado acredita que os parlamentares contrários ao fim da escala 6x1 tentam reduzir os direitos da CLT.
4: Carol D'Artora, do PT do Paraná, classifica a escala 6x1 como um mecanismo de exaustão física e social que retira do trabalhador o direito à vida. Ela destaca que o modelo atual prejudica especialmente mulheres e populações periféricas, roubando tempo de convivência familiar e saúde mental.
3: Alice Portugal, do PCdoB da Bahia, celebra a discussão histórica pelo fim da escala 6x1, classificando a jornada atual como exaustiva e prejudicial à saúde do trabalhador. Ela questiona a eficácia do modelo para a produtividade e destacou a injustiça enfrentada por categorias como comércio e enfermagem.
4: Juninho do Pneu, do PSDB do Rio de Janeiro, também defende o fim da escala 6x1 como medida essencial para garantir dignidade ao trabalhador. Ele ressaltou que a transição deve ocorrer sem redução salarial, permitindo maior convívio familiar e saúde daqueles que movem a economia nacional.
3: Daniel Almeida, do PCdoB da Bahia, celebra a redução da jornada semanal e destaca que as mudanças favorecem o convívio familiar, o descanso e a qualificação profissional, trazendo mais produtividade econômica.
4: Sargento Gonçalves, do PL do Rio Grande do Norte, defende que o debate sobre a redução da jornada inclua a escala 4x3. O deputado afirma que esse modelo daria ao trabalhador mais tempo para descanso, estudo, convivência familiar e complementação de renda.
3: Sargento Gonçalves afirma que partidos de esquerda rejeitaram a proposta mais ampla de redução da jornada. Ele também defende maior flexibilidade na relação entre empregadores e trabalhadores, com pagamento por hora trabalhada.
4: Bongás, do PT do Rio Grande do Sul, defende a redução da jornada de 44 para 40 horas semanais sem diminuição de salário. O deputado rejeita o argumento de que a medida prejudica a economia, comparando a crítica à resistência histórica contra a ampliação dos direitos trabalhistas. A
3: enfermeira Rejane, do PCdoB do Rio de Janeiro, afirma que o fim da escala 6x1 beneficia principalmente trabalhadores submetidos a jornadas exaustivas. Ela alerta que a situação atual prejudica profissionais de atividades essenciais, além de comprometer a qualidade do atendimento à população.
4: O fim da escala 6x1 é uma das propostas incluídas na pauta do plenário da Câmara. As informações sobre o resultado das votações de hoje estarão na edição de amanhã.
3: Termina agora o Jornal Câmara dos Deputados, com trabalhos técnicos de Everson Urani e apresentação de Márcio Aquiles Sade e José Carlos Andrade. Uma ótima noite para você.
4: Boa noite, a Voz do Brasil volta amanhã.
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